Já deu para perceber, é com estas duas caras lindas que vamos dar início à nossa rubrica A Música Que Me Toca. São amigas, estavam a conversar e nós cortamos a conversa.

Quero aproveitar essa música para mandar um grande abraço para o meu amigo, meu mano, Sweet, o grande passarinho.

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0: Ouvinte, saudações. As notícias a esta hora apresentadas por Stélio Manhissa. Comunicadores do governo em diferentes instituições do Estado assumem o compromisso de trabalhar para a elevação dos níveis de divulgação das políticas para, portanto, e programas e ações do governo. Para o efeito, os comunicadores do governo asseguram que vão fortalecer a comunicação institucional, permitindo desta forma uma partilha mais clara, coordenada e eficaz das ações governativas. O compromisso neste sentido foi assumido esta sexta-feira no segundo dia do Fórum dos Comunicadores do Governo, que decorre na localidade de Macaneta, distrito de Marraquene, província de Maputo. O chefe do Gabinete de Comunicação no Ministério das Obras Públicas, Habitação e Recursos Hídricos, Lino Kisiko, destaca que um dos elementos a levar em conta na elevação dos níveis de divulgação das políticas, programas e ações do governo é o acompanhamento da era digital.
1: E é importante também porque o governo já está preocupado com a questão da capacitação do seu pessoal, da área de comunicação, para que responda efetivamente aquilo que é a demanda de comunicação para o público. E, aliás, um dos nossos grandes desafios para o setor da comunicação do governo é respondermos àquilo que é a preocupação da população.
0: Lino Kisiko, chefe do Gabinete de Comunicação no Ministério das Obras Públicas, Habitação e Recursos Hídricos, falando da importância, destacando que um dos elementos a levar em conta na elevação dos níveis de divulgação das políticas, programas e ações do governo é o acompanhamento da era digital. O presidente do Conselho Municipal da Matola, Júlio Parouque, desafia ao novo presidente do Conselho de Administração da Empresa Municipal de Água e Saneamento a acelerar com o projeto de abertura de valas de drenagem nos bairros propensos à inundação. O edil da Matola disse que, ciclicamente, a Matola sofre de inundações. É por essa razão que o novo presidente da EMA deve trazer inovações capazes de responder a esta realidade de inundações cíclicas nesta urbe. O presidente do Conselho Municipal da Matola lançou o desafio esta sexta-feira na tomada de posse do novo PCA de EMAS, Milagre Manique, que substitui Bernardo Dramos.
2: O caso registrou-se no posto administrativo de Machubo, distrito de Marraquene.
0: Uma pessoa morre em consequência do frio intenso e de chuva intermitente registados nos últimos dias na província de Maputo. Conheça já a seguir o local em concreto e as circunstâncias que levaram à morte deste cidadão, com Verónica Sidum.
2: O caso registrou-se no posto administrativo de Machubo, distrito de Marraquene. Face a esta situação, as autoridades da saúde na província de Maputo apelam às comunidades a redobrarem as medidas preventivas contra as baixas temperaturas que se registram nos últimos dias. O diretor provincial da saúde de Maputo, Daniel Chemani, que fez os apelos, avançou outras medidas a serem tomadas em conta enquanto prevalecer o frio.
3: Primeiro tem a ver com o agasalho, a proteção do nosso corpo contra esta alteração intensa da temperatura. Estamos a falar de proteger o corpo com roupas mais quentes, tecido mais grosso, que proteja essencialmente o pescoço, a face, as terminações dos membros. Estamos a falar das mãos e pés.
2: No posto administrativo de Machubo, o temporal matou igualmente 36 cabeças de gado, entre bovino e caprino.
0: Já no desporto, prosseguem hoje os jogos da segunda jornada do Campeonato Provincial de Futebol Sénior Feminino, com jogos agendados para esta tarde. Nomeadamente, a equipa de Maninga Futebol Clube vai jogar com a equipa de 17 de maio, enquanto a Associação Desportiva de Língamo mede forças com Matlemelo Futebol Clube para esta tarde. Está ainda agendada a partida entre o clube de Marraquene, que recebe no campo do Estrela Vermelha, em Marraquene, a equipa dos amigos da Matola. Foram as notícias das 9. As próximas inseridas no Jornal de Maputo, ainda esta manhã. Bom dia.

São neste preciso momento 9 horas e 6 minutos. Foram as notícias das 9 da província de Maputo. 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Andrade Nhabind Assef, no Bar da Liberdade, quartirão 14. Barraca Muamoying em Buana, bairro número 2. 9 horas e 7 minutos, amigo ouvinte, bom dia mais uma vez. Hoje é sábado e neste serviço em português que está a iniciar, vamos dentro de 3 minutos transmitir o programa Linha Direta. Às 11 horas, o Jornal de Maputo, 11:15 Música, 11:30 Educação Jurídica e Cidadania, às 12 horas, Tópicos do Jornal da Tarde, 12:05 Espaço Musical, 12:25 Janela Comercial, até às 12 horas e 30 minutos, altura do Jornal da Tarde. Fátima Vidade estará consigo até muito perto das 13 horas. Queremos renovar votos de uma manhã bastante alegre, produtiva para os que estarão a trabalhar, para os que estarão em casa, aproveitem o dia para o descanso e também para resolver aquelas atividades que só são possíveis ao longo do final de semana, porque durante a semana estamos todos no corre-corre da vida. E então, aproveite também ter um pouco de tempo de qualidade com a sua família. Heroína Silenciosa é a proposta de abertura para este serviço em português, até muito perto das 13. Portanto, a Albertina vai acompanhar-nos até às 9h10, altura do Linha Direta.

0: Bom dia, está no ar Linha Direta, o espaço onde a atualidade ganha voz, onde as perguntas encontram respostas e onde a opinião do cidadão tem lugar. É porque estamos no mês da juventude, o Linha Direta deste sábado vai debater os desafios da juventude e seu papel no processo de desenvolvimento do país. É para falarmos dos desafios desta camada social e a pensar, sobretudo, que soluções podem ser encontradas. Temos em estúdio o deputado Romário Alves, do Gabinete Parlamentar da Juventude. E contamos também com o segundo vice-presidente do Conselho Nacional da Juventude, Elton Majaya, e o comentarista residente da Rádio Moçambique, Derek Mulatinho. Temos também nos estúdios da Rádio Moçambique em Pemba o ponto focal do programa Eu Sou Capaz, Omar Saíde. Na Matola temos como painelista o senhor Cristiano Coça, que é ativista social e antigo presidente do Conselho Provincial da Juventude. E como sempre, amigo ouvinte, a sua opinião desse lado é fundamental. Lá mais para adiante contaremos com sua participação através das chamadas telefónicas. Ernesto Chaú, que está na moderação, Michel Horácio, nos cuidados técnicos. A todos, muito obrigado, pela presença. A ideia do debate aqui não é só apontar problemas, mas também apontar propostas de reflexão sobre possíveis soluções. E, para já, começo com o segundo vice-presidente do Conselho Nacional da Juventude, Elton Magaia. Bom dia. Qual tem sido o papel do CNJ, tendo em vista identificar e contribuir para a busca de soluções, das preocupações, para esta camada social?
1: Muito bom dia a todos os ouvintes da Rádio Moçambique Antena Nacional, o nosso moderador. Saúde também aos meus colegas de painel, ao deputado Romário Alves, ao ativista Dércio Mulatinho e os demais que nos apresentam de outra estação. Queremos, em primeiro lugar, saudar a juventude moçambicana pela Semana da Juventude, a todos os jovens que percorreram de Rovuma Maputo, que neste momento também encontram-se a percorrer de retorno à caravana, da segunda caravana da Unidade Nacional, que consideramos que Pemba foi a capital da juventude. Debatemos e discutimos assuntos inerentes à nossa juventude e queremos trazer possíveis soluções. E a todos os jovens também que celebraram a Semana Nacional da Juventude, ao nível das suas províncias, distritos e localidades. Tendo em consideração a questão que é me apresentada, nós, como Conselho Nacional da Juventude, apresentamos uma nova visão de encarar aqueles que são os desafios da juventude. E o presidente do Conselho Nacional da Juventude, o presidente Quino Fernando Caetanos, tem demonstrado de forma participativa que o seu papel é estar cada vez mais próximo e se identificar com toda a juventude moçambicana, seja aquela que está nos distritos e na localidade. E um dos pontos de partida foi trazer este magno evento que decorreu na província de Cabo Delgado para unir a juventude e debater alguns problemas. Reconhecemos que, de alguma forma, temos muitos desafios. Este é um mandato recente, mas dentro da sua visão, que considera que o futuro da juventude é agora, queremos continuar a alcançar aquilo que são a resposta dos problemas. Uma das coisas que nós temos feito foi apresentar, ter uma estrutura no Conselho Nacional da Juventude proposta por pilouros, considerando que aí temos pilouros de participação política, pilouros religiosos, pilouros do ambiente, saúde sexual e reprodutiva, a educação. Nós agregamos a nossa visão estratégica nessa perspectiva, porque queremos de alguma forma responder e escutar a juventude em diferentes cantos, porque o CNJ no passado tinha aquela perspectiva de que era somente para os políticos, mas nós estamos a trazer uma nova visão de que todo jovem moçambicano que está reunido em associação ou em sociedade, nós estamos a nos juntar para responder os seus desafios. O primeiro ponto de partida é na questão da própria auscultação. Nós temos interagido com jovens. Numa das primeiras visitas que o presidente do CNJ fez às províncias de Sofala e Manica, interagiu com jovens de diferentes camadas sociais, que era para ouvir as principais ações, os principais problemas, tomando nota, de modo a receber formas exatas de resolução, porque nós somos um interlocutor válido entre o governo. E uma das coisas que temos vindo, e damos graças a Deus, estamos aqui com o nosso deputado jovem, o excelentíssimo deputado Romário de Sousa Alves, estamos já a começar a debater a questão da revisão da política da juventude que nós consideramos como Conselho Nacional e do que temos ouvido da base, de que já não responde os atuais desafios da juventude. Então, através do Gabinete da Juventude Parlamentar, consideramos que vamos sentar, vamos desenhar formas de começar a perspectivar de como é que este projeto de lei vai ser levado à Assembleia, como é que vamos começar a escutar, porque é um processo que, de alguma forma, necessita de alguns procedimentos legais. E nós, como Conselho Nacional da Juventude, queremos abraçar essa agenda, porque também temos essa visão. E no discurso inaugural do presidente CNJ apresentou algumas preocupações da juventude, aquelas preocupações que foram apresentadas em Pemba, capital da juventude, entre os dias 10 a 12, são preocupações fruto da escutação que temos feito ao nível da base. E isso que tem nos denotado. E agora que fechamos a Semana da Juventude, entramos para um novo ciclo, continuar a ouvir, a interagir com a nossa juventude, de modo a respondermos os problemas. Não somos os tomadores de decisão, mas somos aqueles que nós levamos a mensagem central sobre a visão, sobre aquilo que a juventude quer. E um dos pontos também que está-se a apresentar, está-se a discutir essa questão da JDR, temos a questão do objetivo 14 e objetivo 7, que apresenta como pilar fundamental, apesar de que todos os objetivos têm sua visão para a juventude, mas tem aqueles que são essenciais, a questão da educação, do emprego e outros planos. Isso tudo são processos de escutação e nós vamos continuar a fazer isso. Já temos dados planificadas para as próximas visitas ao nível das províncias e interagir com as associações e com toda a juventude moçambicana.
0: E vamos falar da educação e emprego, mas lá mais para adiante. Deputado Romário, quais são as perspectivas, tantos desafios atualmente que condicionam, na vossa ótica, a participação das juventudes no desenvolvimento de Moçambique?
2: Bem, também quero primeiro cumprimentar

0: A visão estratégica de Sua Excelência Presidente da República, Daniel Francisco Chapo, que apresentou para a Assembleia da República um plano estratégico que é a AEN 2025, 2044, que, portanto, vai ser uma bússola que todos nós iremos seguir para que, portanto, a juventude continue a ser este fator estratégico e que vai apoiar, neste caso, para o desenvolvimento do nosso país. E em relação à sua pergunta, o que está a faltar, eu penso que a primeira questão já foi encontrada pelo CNJ, quando dizia na abertura, na presença do chefe do Estado, de que a Política Nacional da Juventude está, portanto, ultrapassada. E há uma necessidade de uma revisão, olhando, por um lado, para os objetivos ou aquilo que foi o resultado da política implementada, e, por outro lado, olhar também para aquilo que a juventude de hoje precisa para, portanto, ser este vetor de desenvolvimento do nosso país. E ficamos realmente satisfeitos porque também, do lado de Sua Excelência o Presidente da República, houve sim um posicionamento positivo em que concordou com o Presidente Quino Caetano de que realmente urge a necessidade de, portanto, podermos rever a Política Nacional da Juventude. E, como também fez a questão, acredito que o CNJ está em uma boa posição para trazer a visão holística de todos aqueles estratos sociais jovens. E, como dizia o segundo vice-presidente, desde a questão dos religiosos, dos empreendedores, até dos políticos, para robustecer uma Política Nacional da Juventude, que pode ser essa carta que é mestre que pode se utilizar para a juventude continuar a ser este vetor de desenvolvimento do nosso país.
1: Muito bem, Derek Mulatinho. Na sua ótica, quais são atualmente os principais desafios que afetam a juventude moçambicana e que exigem uma resposta urgente das instituições?
2: Bom, começo por saudar a si, saudar as ilustres figuras que aqui me acompanham, saudar o painel que se encontra na Matola e em Pemba, e através de todos saudar o país que nos acompanha, que é, neste caso, o vasto auditório da Rádio Moçambique. Nós estamos ou seja, este diálogo que estamos aqui a ter resulta da Semana da Juventude. E a Semana da Juventude, por si só, resulta de uma data que foi imposta, que é dia 12 de agosto, que comemora, que é, aliás, é comemorada há cerca de 25 anos desde a sua instituição. Estamos a dizer que, passados 25 anos, o país tem estado a comemorar a Semana da Juventude. E temos de compreender a razão pela qual o Conselho de Ministros de vários países que tem lá representantes dos Ministérios da Juventude, tomaram a decisão de impor esta data, que era basicamente para obrigar que os governos colocassem em cima da mesa a necessidade de incluir a agenda da juventude. É por isso, é por essa razão que o nosso país, enquadrado neste diapasão que foi aprovado pelas Nações Unidas, tem estado de ano em ano a celebrar a Semana da Juventude. Se nós estivermos a olhar para a questão que colocou, quais são os desafios urgentes que o país deve responder no sentido de ultrapassar aqui as questões que são enfrentadas pela juventude, nós começaríamos primeiro por olhar para os números. Estamos a dizer que Moçambique tem cerca de 35 ou mais de 35 milhões de habitantes, em que cerca de 66% dessa população é maioritariamente jovem e abaixo dos 25 anos. E se nós estivermos a olhar para os dados estatísticos também, podemos compreender que a nossa economia tem estado a despejar para o mercado de emprego cerca de 500 mil necessidades de emprego. Estas 500 mil necessidades de emprego são associadas a outras 500 mil, a outros dados ou outros números que já existiam, outras necessidades de pessoas que estavam à procura de emprego. Em termos de resposta, nós estamos a dizer que o nosso setor empregador tem estado a conseguir responder cerca de 3 a 4% destas necessidades, o que de alguma forma tem estado a pressionar aquilo que é o setor económico e os desafios da empregabilidade. Estamos a dizer que existem jovens que estão a chegar ao mercado de emprego e que não têm estado a encontrar postos de emprego que é para poder suprir as suas necessidades básicas. Esse é o primeiro desafio inicial. Depois temos os desafios que estão associados a isso, até o Presidente da República fez até referência a esse aspecto, que é a necessidade de habitação. Estamos a dizer que é o segundo desafio. Estamos a falar de emprego, habitação, e também podemos incluir desafios da saúde, incluímos desafios da educação, falamos de desafios de transporte, que é para chegar ao posto de trabalho. Então, se nós quisermos elencar os principais desafios que devem ser respondidos com alguma urgência, estamos a falar sobre o ponto de vista de políticas de empregabilidade. Agora, nós ao falarmos de políticas de empregabilidade, não podemos de alguma forma ignorar o facto de existir

0: Políticas, algumas que o governo tem estado a implementar, necessariamente para responder a estes desafios, e o Presidente da República também tem estado a fazer referência, e temos aí de destacar um aspecto positivo que começa a ser colocado em cima da mesa, de que o setor público, a função pública, não deve ser o único que deve estar a responder à necessidade de criação de posto de emprego. Ou seja, dito de outra forma, o setor privado é aquele que é o principal motor na geração de empregos. Aí nós temos estado a ver uma condução de várias reformas que o governo tem estado a implementar. Podemos citar algumas a título de exemplo, por exemplo, a retirada da imposição do horário de trabalho do setor privado, que é uma das iniciais. Mas também podemos incluir também políticas de fundo de desenvolvimento locais, algumas iniciativas, até que foi ao nível do CNJ na Semana da Juventude, que o Presidente da República anunciou que vai ser duplicada a dotação orçamental que está a ser dirigida para programas relacionados com a juventude e o empoderamento da juventude. Então, de forma concreta, a pergunta que me colocou, eu citaria empregabilidade, habitação, educação, transporte e saúde. São esses desafios que têm de ser atacados com alguma urgência do ponto de vista de responder aquilo que são as pressões sociais que a juventude tem estado a apresentar.
1: Vamos a Matola, onde está o Cristiano Cossa, que é ativista social e antigo presidente do Conselho Provincial da Juventude. Bom dia para si. E quais são os principais desafios, da juventude no nosso país?
2: Muito bom dia. Quero saudar esta ocasião que nos é dada em particular para podermos debruçar daquilo que são os anseios da juventude. Quero saudar de igual modo a juventude de Rovuma Maputo, que celebrou de forma afíncoa a Semana Nacional da Juventude, cujas cerimônias tiveram lugar em Pemba, província de Cabo Delgado. Indo concretamente à questão que me é colocada, a juventude, como diziam os outros interlocutores do outro lado, ainda precisa desta transformação efetiva para o desenvolvimento. Queremos olhar com muita simpatia para os esforços que são levados a cabo por parte do governo com decisões concretas que impactam na vida do jovem. Há desafios, mas continuamos a aprimorar aquilo que é o emprego e a formação profissional, a título de exemplo, o acesso a vários financiamentos que, felizmente, nos últimos anos temos assistido, digamos, um boom de projetos de financiamentos para iniciativas juvenis, sendo que a mais recente encontramos a situação do FIDEL e o PROJOVEM. Então, portanto, queremos acreditar que existem condições, de tanto quanto acreditarmos que a juventude é plenamente uma agenda de governação de Sua Excelência o Presidente da República de Moçambique.
1: Muito bem, vamos estabelecer o contacto com Pemba para ouvirmos a opinião de Omar Said, que é do programa Eu Sou Capaz. No seu ponto de vista, Omar Said, quais são os desafios da juventude no nosso país?
3: Muito obrigado. Primeiro, saudar ao painel de todos os meus colegas fazem parte e através da Rádio Moçambique pudermos saudar os nossos ouvintes que estão neste momento à nossa escuta. Para a província de Cabo Delgado, os desafios de desenvolvimento para a área da juventude não fogem muito daquilo que é da realidade do país no seu todo. É questão de oportunidades de emprego, não é? Pese embora que nos últimos anos tende-se a verificar com maior incidência, principalmente para a questão do programa Eu Sou Capaz, o programa que é programa do governo, não é? Que está sendo liderado pelo Ministério da Juventude e Desporto, através do gabinete da esposa da Sua Excelência, o Presidente da República. Então, este programa, quanto ao quadro de emprego e empregabilidade, tem gerado um número significativo de empregos, não é? Nós, neste ano, estamos a falar de cerca de 190 lugares de empregos criados para os nossos jovens na província de Cabo Delgado, isso em 9 distritos onde o programa Eu Sou Capaz está sendo implementado. Estamos a falar de 190 jovens, desses 130 são mulheres jovens neste caso, e 60 são jovens homens. Essa disparidade de número de empregos a ser oferecido para os nossos jovens está mais elevado na parte das mulheres, isto porque o programa Sou Capaz é um programa visado para empoderar, na sua maioria, de jovens mulheres. É nosso desejo que o programa Sou Capaz tivesse que abranger em todos os distritos da província de Cabo Delgado, onde neste momento estamos em 52% em termos de abrangência em número de distritos. Estamos a nos referir dos 17 distritos que temos na província de Cabo Delgado. Até neste momento o programa está em 9 distritos. Então, o nosso desafio, olhando pelo programa Sou Capaz como um incentivo de emprego que fosse abrangente para os restantes distritos que ainda nos resta por fazer chegar o programa.
1: Muito bem. Vamos ao deputado Romário Alves. E que mecanismos o Gabinete Parlamentar da Juventude está a desenvolver para garantir que as preocupações dos jovens sejam efetivamente ouvidas e transformadas em políticas públicas, tendo em conta que já foram colocados aqui os desafios, e conseguimos ouvir que as preocupações são as mesmas. E agora, qual tem sido o papel do Gabinete Parlamentar da Juventude?
4: Muito obrigado. Primeiro é preciso destacar de que nesta legislatura temos a sorte de, diferente das outras, de acordo com aquilo que é histórico, termos um gabinete repleto de mais de 40 jovens e de diversas forças políticas, em que a única que não participa é a RNAM, porque não tem jovens na Assembleia da República, mas todas as outras, como a Frelimo, tem jovens na Assembleia da República e participa. E o que nós temos feito? Estamos a trabalhar, primeiro porque o Gabinete Parlamentar da Juventude ainda não tem iniciativa de lei, o que significa que, diferente daquilo que, por exemplo, uma comissão de trabalho pode levar à discussão no plenário da Assembleia da República uma proposta de lei, o Gabinete ainda não faz, mas está-se a trabalhar para que na próxima revisão constitucional e também naquilo que é, portanto, a visão do estatuto do deputado, também possa vir, claro, que o Gabinete Parlamentar também, portanto, tenha iniciativa de lei. E daí é o início para que a gente possa aprofundar mais essas situações. Mas não quer dizer que nós não estamos a fazer. Do ponto de vista do Gabinete, o Gabinete Parlamentar faz o seu trabalho, não só porque os jovens estão nas comissões de trabalho e são uma voz ativa nas comissões de trabalho na Assembleia da República, mas também porque o Gabinete faz o seu trabalho de fiscalização, que é, por um lado, ver ou verificar o cumprimento pelo governo daquilo que são as orientações da Política Nacional da Juventude, mas também dos planos, seja o Plano Econômico e Social, por exemplo, para 2025, seja o PQG ou a ENDE, e que serão sempre pelo Gabinete Parlamentar da Juventude verificados a nível de todos os pontos do país. Então, este é o início que nós estamos, portanto, a trabalhar nisso, mas também naquilo que é a abordagem com as diversas forças do nosso país, em particular o CNJ, mas também as organizações da sociedade civil, que também têm um papel preponderante. Estamos a trabalhar para, por um lado, de acordo com o que disse, em que os desafios já estão, portanto, encontrados, trabalhamos com o governo, através da Assembleia da República, para que a voz da juventude continue a ser a bússola, como bem disse o colega do painel também, que o governo de Moçambique tem a juventude no seu centro, portanto, de trabalho. E nós temos, a nível dos debates da Assembleia da República, deixando ficar aquilo que é a visão do deputado, e como sabe, o deputado da Assembleia da República é um órgão fiscalizador, fiscaliza a atividade governativa, e nós temos deixado ficar a nossa visão como jovens para que o governo possa continuar a trabalhar em prol daquilo que é a necessidade e na resolução daquilo que são os problemas da juventude, rumo à, portanto, resolução desses problemas a curto, médio e longo prazo.
1: Elton Madjaya, assente que o Conselho Nacional da Juventude tem participado de forma suficiente na definição e implementação de políticas públicas direcionadas à camada juvenil?
5: Eu acredito que sim, nem acredito sim, porque o nosso papel é interagir e nós temos visto, mesmo no próprio discurso do Ministro da Juventude e do Desporto, apresentou de que o Governo, através do Presidente da República, todos os projetos ou programas que cada Ministério tem que tocar taxativamente na juventude, aquilo que o meu colega do painel, o doutor, o economista Derek, que gosta. Se eu der trazer número, vou ficar complicado, porque os números podem levar, mas é pela natureza da profissão, são números realísticos, de facto, que são muito importantes. E nós assumimos que estamos a interagir, todos os ministérios, não é só termos a tutela do Ministério da Juventude e Desporto, mas todos os ministérios que têm programas sociais têm a recomendação de trabalhar diretamente para a juventude. Este é um passo significativo, que estamos a interagir com o governo de modo a responder esses que são os desafios. E o grande desafio também é continuar a interagir, porque pela forma o CNJ trabalha diretamente com o Ministério da Juventude e Desporto, mas podemos dar exemplo do Ministério da Economia. O Ministério da Economia tem lá alguns assuntos candentes à juventude. Estamos a falar e discutimos isso na província de Cabo Delgado, a questão de licenciamento de empresa, os processos de licenciamento de empresa, ainda consideramos que podem ser um pouco ajustados à realidade da juventude. O próprio Ministério da Justiça, a própria lei para a abertura das associações, é um desafio que este CNJ tem de licenciamento de algumas associações, que ainda consideramos que os valores são um pouco elevado para a realidade da nossa juventude, mas vamos continuar a trabalhar e a desenvolver essas ações. Trabalhar para políticas públicas é interagir e escutar, estar sempre próximo do governo sobre isto. Podemos dar exemplo do próprio ProJovem, podemos considerar que é fruto de uma visão e de uma perspectiva que foi apresentada pelo CNJ, daquilo que são necessárias, a duplicação do próprio Fidel, é porque estamos sempre a pressionar o governo, que é o tomador de decisão para responder os desafios da juventude, que ainda são maiores, somos cerca de 60% da população, temos vários desafios, mas esses todos os desafios queremos que sejam respondidos não só para a juventude das capitais provinciais, a juventude está nas localidades. Vimos também lá em Pemba, trouxemos alguns setores estratégicos que consideramos importantes, porque as políticas públicas têm que estar centradas para a própria juventude, a questão da comercialização agrícola, a questão da pesca, são coisas que a juventude ao nível das localidades tem desenvolvido, tem contribuído para a economia, mas isto parece não ser notório porque ainda existe esse processo de licenciamento, já estamos a trabalhar com o Instituto de Cereais de modo a criar uma cadeia de valor, criar uma base de dados entre o Conselho Nacional da Juventude e a juventude que está a fazer diferente nas suas localidades. E essas políticas, seja a própria ENDI, todas elas que devem contribuir de alguma forma para a juventude, porque estamos a contar, somos 60% da população, cremos nós que toda a visão estratégica tem que estar centrada na juventude, porque foi esta juventude que reclama os seus direitos e os seus deveres, então tudo que tem que estar voltado para isso. E, como Conselho Nacional da Juventude, vamos continuar a levar esta mensagem, vamos continuar a trabalhar de lado a lado com o governo. O objetivo é criar um ambiente em que a juventude é ouvida, a juventude tem esses seus direitos e através de tudo isso é por isso que estamos a pedir que tudo o que nós estamos a fazer é um mandato recente, tomamos posse no dia 17 de dezembro, nem um ano temos, mas estamos a fazer diferente porque consideramos que estamos numa era um pouco desafiadora, uma era de transformação tecnológica, onde temos reclamações através das redes sociais, nós também estamos lá, estamos a buscar, estamos a acolher aquilo que é o sentimento da nossa juventude. Porque consideramos que este é um mandato para responder ao desafio da juventude e trazer aquilo, escutar não é só tomar nota, deixar no papel, mas sim levar para quem é de direito, para que possa tomar uma decisão. Bem disse o nosso deputado da Assembleia da República sobre tudo isso e temos interagido de forma direta com o nosso gabinete da juventude parlamentar, de modo a responder algumas coisas, porque de alguma forma nós consideramos que tudo o que é pensado sempre vai recair para a juventude, mesmo o pro-mulher que foi lançado vai recair, temos jovens mulheres, o pro-jovem, são aspectos importantes, o Fidel, entre demais projetos, eu sou capaz, todos esses projetos são para a juventude, porque a juventude é vasto, então nós precisamos responder, precisamos continuar a escutar e ter uma visão estratégica daquilo que é. E o nosso papel é esse, toda a visão estratégica ou do próprio programa que o governo tem, nós vamos continuar a estar lado a lado e a ser ouvido em determinados setores para responder os desafios da juventude e responder algumas questões também do nosso colega de painel que apresentou, que consideramos e acolhemos como Conselho da questão do transporte, da saúde, da habitação. São coisas que no nosso dia a dia, nas nossas reuniões, sempre temos debatido de que forma e convidamos sempre os nossos pelouros por causa da Semana da Juventude. Ficamos parados, mas vamos voltar. Estamos a desenhar a estratégia de como é que vamos interagir, como é que vamos responder isso, através dos municípios, através dos governos provinciais, distritais. E só para dizer, nós pedimos ao Presidente da República, como Conselho Nacional, através do Presidente Quino Fernando Caetano, a retirada do Serviço de Estado da Juventude e Tecnologia ao nível dos distritos. Nós queremos uma descentralização, porque resolver os problemas da juventude não pode estar acoplado a isso. Não queremos que tenhamos serviços distritais da juventude. E essa perspectiva vai responder todos esses problemas, porque é lá na base onde a nossa juventude está, é na base onde a juventude tem que fazer a diferença, porque o desenvolvimento deste país, acima de tudo, começa da base e não começa do topo para baixo. Então, é lá onde nós queremos fazer a diferença, queremos ter serviços de saúde melhorados, queremos ter uma educação melhorada, ensino técnico profissional, a questão da habitação, todos esses programas estão a ser lançados, são importantes, mas consideramos que o governo vai continuar a fazer nós, vamos continuar a acompanhar, vamos continuar a aconselhar e a dar linhas certas do que na verdade a nossa juventude quer, porque nós queremos ser aquela voz que tem que contribuir para o desenvolvimento desse país. Estamos a ver que a visão é a independência econômica. Então, nós queremos que essa juventude contribua para a independência econômica, através da base da produção agrícola, através de outros campos sociais, para que possamos alcançar. É desafio de todos nós, é a visão do
6: Presidente da República. Eu sinto que a juventude está preparada para isso?
5: A juventude sempre esteve preparada, demonstrou agora que percorremos de Rovuma a Maputo, levamos uma só bandeira, porque a perspectiva era ir discutir e trouxemos soluções. O deputado esteve conosco e pode afirmar categoricamente que foram debates fervorosos, foram debates com altos painéis para responder isso. É só termos mais oportunidades para os nossos jovens na base do topo. Vamos demonstrar que nós seremos o fruto e teremos esse encargo de conquistar a independência econômica. E assumimos categoricamente que estamos preparados, estamos firmes de que sem independência econômica não podemos garantir o desenvolvimento deste país. Estamos em prontidão para elevar esta bandeira e dizer que Moçambique, sim, está independentemente livre e tem essa independência econômica conquistada.
6: Estão em prontidão combativa.
5: Sim, sim, é isso que eu queria dizer, fugiu, mas estamos em prontidão combativa para conquistar a independência econômica. No JUSE, temos capacidade tecnológica, temos tudo isso. A juventude vai contribuir para que a independência econômica seja uma realidade.
6: Derek Miletinho, face às oportunidades de financiamento que o governo tem colocado, e muitos deles que o Presidente da República tem vindo anunciar como oportunidade de financiamento para jovens, e que papel concreto esta juventude deve assumir na construção do desenvolvimento económico e social de Moçambique nos próximos anos, tendo em conta esse desafio da independência económica que é colocada?
0: Bom, a independência económica é um desiderato, é o que todos nós pretendemos alcançar e todos nós devemos trabalhar para chegar até lá. É verdade que o governo tem estado a aprovar um conjunto de iniciativas de financiamento à juventude que nós, sempre que debatemos essa questão, recomendamos que devemos olhar para essas iniciativas e ancorá-las às necessidades de fortalecimento também das pequenas e médias empresas que vão, de alguma forma, ajudar a responder parte dos desafios de empregabilidade. Estamos a dizer que precisamos de ter políticas públicas cada vez mais integradas. Ao aprovarmos um instrumento como o FDEL e as iniciativas de autoempregabilidade que têm estado a ser criadas, devemos, de alguma forma, garantir que a juventude tenha a capacidade de se apropriar desses instrumentos, dessas iniciativas, através de uma preparação técnica prévia para que tenham a capacidade de obter os financiamentos e transformar nas suas iniciativas em iniciativas sustentáveis ao longo dos períodos, porque é a partir daí onde nós podemos olhar para o impacto da implementação de qualquer que seja a política pública. Dito de outra forma, estamos a dizer que não vai aqui bastar simplesmente alocar recursos financeiros à juventude. É importante que essa juventude primeiro esteja preparada, ela deve estar preparada e tem que ter disciplina suficiente para aderir a esses fundos e, através das iniciativas que o governo tem estado a alocar, a produzir negócios e capaz de reter não só a mão de obra, contratar mais jovens e por em diante e garantir também o retorno desses financiamentos para os fundos, para que os retornos que são devolvidos, ou recursos que são devolvidos, possam, de alguma forma, ser entregues a outros jovens. E nós, quando olhamos para estas questões, também recomendamos muitas vezes que, quando nós implementamos políticas públicas dessa natureza, é importante olhar para a necessidade que as pequenas e médias empresas, ou as micro pequenas empresas, que existem, de que forma que podemos, dentro das iniciativas governamentais que os jovens têm estado a incluir, falou aqui o Ulisses Mobiliário, esteve aqui a fazer referência de que boa parte das dificuldades que têm, por exemplo, é a formalização das iniciativas juvenis através do Ministério da Juventude e por em diante, através do Ministério da Justiça, todas essas componentes. Estamos a dizer, de outra forma, é que as políticas públicas, todas elas, devem ser integradas. Quando nós criamos o FDEL, temos de olhar para o Ministério da Justiça, o que é que está a fazer, do ponto de vista de articulação de mecanismos legais que facilitem a formalização das iniciativas juvenis. O que é que o Ministério da Economia está a fazer para facilitar a institucionalização das iniciativas juvenis. Dessa forma, podemos dizer que, não só nesta componente de desafios, estamos a olhar também para a componente de qualidade. A qualidade visa olhar para as pequenas e médias empresas, porque falamos de pequenas e médias empresas, também incluímos as microempresas, porque vai ser daí onde o governo poderá não só empregar jovens, mas também garantir que possa recolher impostos a partir dessas iniciativas. O que estamos a dizer é que é preciso combinar estes fundos que o governo está a implementar com as iniciativas empresariais, porque o governo já disse que não é o governo quem deve criar postos de emprego. E também não podemos desejar que o governo esteja consistentemente a alocar fundos ou a distribuir dinheiro. Temos de garantir que as iniciativas que estão a ser criadas agora, e bem, devem garantir que os jovens que conseguem obter esses rendimentos possam, a partir daí, constituir empresas, constituir negócios que possam ser sustentáveis e que empreguem mais jovens. De contrário, nós, ao avaliarmos essas políticas, poderemos não encontrar o sumo, qual é o resultado concreto que elas poderão ter criado, se não tiverem criado mais postos de emprego, mais impostos e financiamento de outras iniciativas de igual natureza.
6: Vamos a Cabo Delgado. Omar Said, e como é que os jovens têm vindo a capitalizar essas oportunidades oferecidas no âmbito do programa Eu Sou Capaz e qual é o impacto?
3: Muito bem. Com relação à capitalização das oportunidades criadas pelo programa Eu Sou Capaz, temos a dizer que têm sido inúmeras, não é? Têm sido inúmeras na medida em que, com a oportunidade de emprego encontrada através do programa Eu Sou Capaz, os jovens procuram se reerguer em questões relacionadas com iniciativas de empreendedorismo. Não é? Os jovens procuram, através daquilo que é o rendimento que encontram através do programa Eu Sou Capaz, eles procuram se formar, procuram criar negócios de sustentabilidade para as suas famílias. Então, essas são entre as várias formas que os jovens usam os seus recursos pelos quais conseguem encontrar através do programa Eu Sou Capaz para capitalizar a sustentabilidade dos mesmos recursos. Mais do que isso, os nossos jovens também procuram, não é, de igual forma, criar formas de como é que devem manter a base da formação das suas famílias, não é? Já que o programa Eu Sou Capaz também é o programa indicado para sensibilizar a questão da potencialidade na área de educação do próprio jovem. Então, esses são dentre os vários mecanismos que os jovens usam para capitalizar as oportunidades que o programa Eu Sou Capaz oferece.
6: Cristiano Coça, ativista social e antigo presidente do Conselho Provincial da Juventude de Maputo, do seu ponto de vista, para se colmatar a questão do desemprego, até que ponto o empreendedorismo pode ser uma solução?
7: Bem, o empreendedorismo continua a ser um pilar ganho e, digamos, uma componente de robustecer esta juventude que outrora tem muitas ideias e continua a exigir oportunidades, mas muitas vezes podemos encontrar uma situação de como se falava, que podemos resumir numa, não tanto quanto uma preparação, mas sobretudo uma criação de oportunidades. Podemos encontrar uma situação em que, se formos a olhar para a componente desta promoção de empreendedorismo, em que significa não apenas vender pequenos produtos para sobreviver, os recentes projetos de financiamento, de certa forma, estimulam negócios inovadores. Queremos olhar, por exemplo, para a agricultura moderna, para a indústria, para a economia digital, para o turismo, para a economia criativa, energias renováveis e prestação de serviços especializados. Então, esta ação de empreender requer não só pensarmos pequeno, mas pensarmos grande. Se formos a olhar a unificação das associações, os jovens unidos podem fazer do empreendedorismo uma grande galvanização para efeitos de transformação e trazerem efetivamente essa independência econômica que se quer. O que acontece atualmente é que encontramos uma juventude que quer empreender de forma individualizada. E aqui encontramos aquela situação de tanto quanto a nível nacional, é preciso uma capacitação envolvente, uma capacitação empresarial, de mentoria e criação de mecanismos próprios para fortalecer a situação do financiamento empreendedor para a juventude. Então, seria nesta ótica que iríamos olhar, tanto quanto para o que o governo tem feito em prol da juventude, que é financiar para empreender, mas também uma componente de crescer enquanto empreendedores.
6: Elton Madjaya, o Conselho Nacional da Juventude tem olhado para esta questão do empreendedorismo como solução?
5: Nós estamos a atravessar um momento de uma nova visão como jovens. Eu, em particular, estive no último Conselho Coordenador do IFPELAC. As abordagens apresentadas pelos delegados dos centros vêm nos denotar de que é importante começarmos a investir no autoemprego para começarmos a responder os desafios. É por isso que criamos este pilar do empreendedorismo para este nosso mandato, porque achamos e consideramos que é um aspecto muito fundamental. Temos que ser francos e sinceros que nem todos temos esta capacidade, mas temos que incutir isso para a nossa juventude. Porque às vezes o empreendedorismo é a solução dos nossos problemas, principalmente a questão do cooperativismo. Quando começarmos a pensar nessa questão do cooperativismo, que o meu colega de painel economista pode sustentar melhor como é que isto funciona, é aspecto muito importante. Nós temos demonstrado, temos dado este apelo nas nossas escutações públicas com os nossos jovens. Acho que é preciso começarmos a investir nas nossas capacidades técnicas, demonstrar. O empreendedorismo é a solução de alguns desafios. Temos que começar a investir, apesar de que não somos todos que temos esta capacidade, mas temos que ser aquele órgão que vai incutir esta visão. Por exemplo, na última visita que o presidente CNJ fez às províncias de Sofala, quando reuníamos, ele dizia, sabes, eu quando cheguei no distrito de Gorongosa, eu vi um jovem que empregava cerca de 20 a 30 jovens. Ele pratica agricultura, tem uma machamba enorme através de cooperativas. E são esse tipo de coisas que temos que começar a nos incutir. Transformação econômica através do empreendedorismo. É por isso que o governo também tem distribuído alguns kits para o início de alguns empregos. Temos algum déficit, mas queremos incutir nessa perspectiva. Achamos que é uma visão acertada. Começamos a investir e entregar à juventude esse aspecto. É difícil, mas temos que acreditar que de alguma forma vai ser nesse aspecto. E com o nosso pilar de empreendedorismo, estamos a trabalhar, estamos a desenvolver ações e vamos ter a primeira conferência que vai se alastrar para outros cantos para refletir sobre os desafios de até que ponto o empreendedorismo pode ser um caminho para a resolução dos problemas de emprego. Apesar de que o empreendedorismo é vasto, nós não podemos de alguma forma assumir que é abrirmos isto. E neste empreendedorismo, como é que nós, como Conselho Nacional da Juventude, vamos levar a mensagem para o governo, para recuarmos aquela nossa perspectiva sobre a questão de licenciamento das próprias empresas, para a questão do isenção de alguns custos, estamos a falar, por exemplo, do IVA, entre outras coisas. Então, esse todo o debate é importante, porque temos que empreender, mas de alguma forma a contribuir para que o Estado também funcione. Mas para essa contribuição, nós consideramos que é preciso analisar e refletir sobre algumas taxas. Debatemos no painel, num dos painéis do alto nível, nos blocos temáticos. Estávamos divididos em questão de governação, estávamos divididos em questão de emprego, educação, ambiente. E tudo isso era para refletir sobre os principais desafios. E, pela graça, eu estava no painel sobre a questão do emprego. E todos os jovens de diferentes cantos do país defendiam a questão do empreendedorismo, a questão dos próprios kits para resolver estes problemas. Porque existem capacidade e potencialidade. E apenas precisamos dar o primeiro caminho concreto de como é que as coisas devem ser. E nós, como Conselho Nacional da Juventude, vamos continuar a trabalhar, vamos contar a erguer esforços necessários para que o empreendedorismo seja uma das soluções concretas para resolver estes problemas.
1: Muito bem, este é o programa, perdão, é o programa Linha Direta da Rádio Moçambique. Vamos observar uma breve pausa para o sinal horário e voltaremos daqui a pouco para a segunda parte.
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8: Em todo o território nacional são 10 horas. 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
1: Estamos na segunda parte do programa Linha Direta da Rádio Moçambique e o ouvinte pode preparar-se. Daqui a pouco vamos abrir as linhas para uma breve interação. Mas para já, vamos ouvir Derek Mulatinho, o segundo vice-presidente. Elton Madjai, Conselho Nacional da Juventude, esteve a falar muito aqui do empreendedorismo e também cooperativismo. Eu queria ouvir a sua experiência sobre a importância do cooperativismo no domínio do empreendedorismo.
0: Bom, é importante que essa questão tenha sido levantada e nós temos estado sempre a insistir que é necessário olharmos para aquilo que os outros países fizeram, que era para sair a resolver problemas concretos que a nossa população está a enfrentar. E nessa altura nós dizíamos anteriormente que uma das alternativas que alguns países fizeram era olhar para o cooperativismo, como exemplo, a título de exemplo, o caso brasileiro. Uhum. Nós tínhamos um instrumento legal, se a memória não me atrasou, o deputado que pode ajudar, que é o instrumento que regula. Aliás, não é um instrumento que regula, era a lei das cooperativas e por em diante. E o governo fez uma revisão há pouco, que é aprovar o regulamento. E nós dizemos que o único sinal nesta altura é porque levamos muito tempo que é para aprovar um instrumento que regula. Aí nós temos de dar os devidos parabéns ao governo por ter aprovado o mecanismo, por ter revisto, que é para garantir que existe um instrumento que faz a atuação da atividade sob a forma de cooperativas. Agora, se nós tivermos a considerar qual é o principal objetivo, o que é que se ganha com o cooperativismo, é o maior poder de barganha. Estamos a dizer que o maior poder de barganha é o maior poder de negociação. Quando nós juntamos vários jovens, juntamos várias ideias, juntamos vários recursos financeiros, estamos a dar um poder suficiente para que os jovens unidos possam ter capacidade ou de negociar com as estruturas como o Estado, ou de negociar com empresas, fornecedores e empreendedores, tenham maior capacidade de dinamizar as suas atividades. Esta é uma das principais atividades, é uma das principais, ou uma das principais vantagens ou benefícios de nós termos a organização de jovens do ponto de vista de cooperativas. Também podemos, a partir daí, através das cooperativas, em função do volume de negócio que elas vão poder gerar, pensarmos ou perspectivarmos um crescimento do ponto de vista de transformação para microempresa, empresas e para em diante até chegarmos às grandes empresas. E se nós estivermos a olhar para os relatórios internacionais, também vamos compreender que países que começaram a partir das cooperativas, evoluíram para as microempresas, evoluíram para as pequenas e médias empresas e compreenderam que o desenvolvimento ou as necessidades de emprego dentro da economia não são resolvidos pelos megaprojetos. Isto que os dados apontam. Os megaprojetos são intensivos em capital. Se nós tivermos olhar para os dados do PIB, nós podemos ver o que é que acontece onde vamos olhar para o produto interno bruto com os projetos de gás natural, e sem os projetos de gás natural, vemos o impacto. Mas, se vamos olhar para os números de empregabilidade, os megaprojetos empregam um megaprojeto para cerca de 3 mil e 4 mil. As necessidades que nós estamos a apontar para o país são cerca de 400 a 500 mil necessidades de posto de emprego. Ou seja, a resposta para a geração de empregos não vem através dos grandes megaprojetos, vem de pequenas e médias empresas. E a importância de nós termos essas cooperativas, de termos o associativo juvenil, é permitir que as pequenas iniciativas possam ser constituídas e possam evoluir para as pequenas e médias empresas, que é aquilo que vários países fizeram para resolver as necessidades de emprego dentro da economia. Podemos juntar 4 ou 5 jovens, dar formação, ensinar a gestão de negócios, contabilidade por em diante, e fornecer-lhes um pacote de financiamento através das várias iniciativas e garantir que, ao longo do tempo, em função do acompanhamento que nós vamos fazendo, elas possam empregar mais jovens e garantir que elas evoluam de pequenas para médias empresas e por aí em diante. Esta é a principal importância. Agora, já que nós estamos aqui a falar da juventude, há um aspecto que eu gostaria também de nós olharmos. Estamos a olhar para Semana da Juventude e, bem, olhamos para aquilo que o CNJ está a fazer, o Gabinete Parlamentar também está a fazer. Mas estamos a falar de jovens no sentido real. Há aqui as necessidades de emprego que nós fizemos referência. Há a necessidade de qualidade, que o jovem também tem de ter qualidade na sua formação. Aí nós vamos olhar para os pacotes de formação em termos de política, que é aquilo que gostaríamos que o CNJ, o Gabinete de Juventude Parlamentar, também levasse ao cobre, que é nós garantirmos que o nosso Sistema Nacional de Educação esteja virado ao boom de recursos que o país tem, às necessidades que os empregadores têm, porque isto é que vai garantir que nós todos estejamos sincronizados. O que é que os empregadores necessitam? Quais são as dificuldades que os empregadores têm estado a apresentar? Como é que o CNJ consegue, de alguma forma, influenciar a agenda de formação do IFPLA, que fez referência? Eu acredito que tem estado a trabalhar com afinco e muito próximo. Temos de continuar a garantir que todos os currículos de formação que o país tem estado a fazer olhem para estas questões e para aquilo que o setor empresarial tem estado a dizer. Temos de estar atento ao que a CTA diz, ao que o Fundec diz, ou esses organismos todos, o que é que o setor privado tem estado a dizer, do ponto de vista de currículos, porque, de contrário, vamos ter licenciados que não respondem às necessidades da própria economia, vamos ter advogados, mas o que é que o país precisa, do ponto de vista de mão de obra. Então, temos é que continuar a garantir que exista essa proximidade curricular, que é para garantirmos que os moçambicanos ou os jovens que estão a sair das nossas universidades tenham a qualidade que responde às necessidades da economia, porque, de contrário, estaremos a formar licenciados que não respondem às necessidades de empregabilidade, naturalmente. Também era importante, porque estamos aqui a tocar nessa questão, que olharmos para a questão de produtividade. Nós aí, ao falarmos da produtividade, naturalmente vamos incluir necessidades de utilização de tecnologias, IAs e por aí em diante. É uma coisa que nós não podemos deixar de lado, porque somos jovens e vemos essas questões. É a questão de drogas, que tem estado a afetar a juventude, que boa parte de jovens tem estado a se perder para o mundo das drogas. Álcool, que tem estado a ser um problema, e também da prostituição juvenil, que é importante nós não deixarmos estas questões, que também fazem parte do grupo de desafios que tem estado a afetar a nossa juventude.
6: Deputado Romário Alves, no seu ponto de vista, como é que avalia a questão do cooperativismo nesta visão que pretende dinamizar aquilo que são os projetos da juventude?
4: Muito bem. Eu acredito que é uma boa forma de avançarmos como país. Eu sempre coloco a visão de que é necessário que envolver os próprios jovens para a definição de soluções. Nós sabemos que estamos num país em que a maioria, a faixa etária, é jovem, e nada melhor que, portanto, o próprio jovem estar envolvido. E bem disse aqui o segundo vice-presidente do CNJ, que em várias plataformas o CNJ participa para garantir que também seja parte, portanto, da solução. E em relação à questão de cooperativismo, vamos olhar, e o meu colega Derek falou muito bem do Brasil, mas também podíamos falar de outras, como Marrocos, de outros países africanos que também utilizaram esta visão de cooperativismo para, acima de tudo, garantir que a própria juventude pudesse fazer parte e, através disso, pudesse ser um motor de desenvolvimento do próprio país. E olho também, por exemplo, para a questão do autoemprego, que é muito importante para os nossos jovens, porque o Estado não consegue abranger todo o jovem para, portanto, por exemplo, ser funcionário público. Mas o autoemprego, os estágios pré-profissionais são veículos importantes para que os jovens possam trazer a sua visão daquilo que pretendem e garantir que, portanto, possam estar dentro deste rol, portanto, de oportunidades que não só o governo, mas também as entidades privadas criam ao longo do nosso país. E também olhar, por exemplo, para a questão dos vários financiamentos que vêm ocorrendo. E também se debateu, porque estive no encontro, na Conferência Nacional da Juventude, a questão dos financiamentos, que é importante que se abra um novo paradigma de, portanto, dar ao jovem a oportunidade de financiamento a custos de juros baixos para garantir que o jovem possa investir e também empregar outros jovens naquela linha de financiamento. E nós achamos que, através desta situação ou desse investimento que o jovem vai ter, pode, portanto, garantir que os outros jovens também possam participar nesta cadeia de valores que é importante. Mas também quero juntar-me ao meu colega Derek quando diz sobre investir na educação. E eu penso que ontem a Ministra da Educação falou, e muito bem, de que houve esta mudança do currículo e, portanto, está em vista aquelas questões perpendiculares que vão ao encontro daquilo que é a necessidade atual da juventude. Eu digo sempre que nós não podemos estar a virar as nossas atenções no passado, mas sim no presente e no futuro. Encontrar os problemas atuais, perspectivar a resolução e garantir que no futuro não tenhamos os mesmos problemas. E, portanto, achamos nós de que é preciso que continuemos a trabalhar no nosso sistema escolar para garantir que sempre tenhamos um sistema que vai ao encontro daquilo que é a necessidade do nosso país. Eu dou um exemplo, e o Derek também falou do Brasil, mas também existem países como a Inglaterra, que o sistema escolar traz situações viradas a questões técnicas, ou seja, nós termos sim o ensino secundário, mas chegar a uma altura que vamos olhar para o ensino técnico como a melhor solução para o nosso país, em que temos, por exemplo, enfermeiros, em que temos, por exemplo, advogados específicos em determinadas matérias que vão ao encontro da necessidade empresarial do nosso país. Eu penso que esta também é uma das soluções, e temos visto o governo de Moçambique, sabiamente o deputado Sua Excelência Daniel Francisco Chapo, a trabalhar para que encontrem-se mecanismos e fórmulas de levar, portanto, ao conhecimento dos jovens a necessidade de não só olharmos para aquelas formações que são de gema, que já se conhecem, português, matemática, mas olhar para as questões técnicas que é o saber fazer. E isso sim vai, se for olharmos para a Revolução Industrial nos anos 90, foi mesmo nesse sentido de que aqueles jovens acharam que era o momento exato de fazer uma mudança geracional. E nós acreditamos que estamos a caminhar para lá, estamos a caminhar porque todo o esforço do governo, mas também dos jovens, através do CNJ, através do Gabinete Parlamentar da Juventude, que é esta ponte entre os jovens e os parlamentares, porque nós fazemos a legislação e também fiscalizamos a atividade governativa, para que encontremos sempre um meio de promover esta visão aos nossos jovens moçambicanos.
6: Omar Said, em Pemba, os jovens pretendem avançar, têm muitos desafios, mas também aqui há muitas barreiras, incluindo o álcool. E qual é a vossa estratégia, quais são as vossas iniciativas para desencorajar o consumo de álcool por parte dos jovens?
3: Muito bem. Nós, como província, em detrimento do nosso programa Eu Sou Capaz, nós temos estabelecido três E's. Neste caso, o nosso princípio é educar, empoderar e empregar o jovem. Então, com isto, nós temos levado como uma alcunha de sensibilização dos jovens, não é? Porque do nosso lado entendemos que todo jovem sem formação praticamente é muito difícil a questão de mudança de comportamento. Então, para nós, como província de Cabo Delgado, e em prol do nosso programa Sou Capaz, temos priorizado com maior enfoque na questão da educação e empoderamento dos jovens, não é? Pelo qual, onde pode ser fácil a gente conseguir levar as mensagens daquilo que são as práticas nocivas para a parte dos jovens e poderem saírem para as práticas que possam ser mais vantajosas para o próprio jovem. Nos referimos nessa coisa de abstenção de consumo de drogas e bebidas alcoólicas de forma excessiva. Então, essas são as prioridades que nós temos nos juntado ao programa Sou Capaz para colocar o jovem no centro das atenções, no sentido que o próprio jovem venha adotar práticas produtivas para a sua vida particular, assim como para a vida da sua comunidade, onde o próprio jovem se encontra a partilhar os seus momentos de vida.
6: Cristiano Cossa, na Matola, diga-nos o seu ponto de vista. Está-se a falar hoje do consumo excessivo de álcool, abuso de outras drogas. Do seu ponto de vista, até que ponto estas práticas podem limitar a visão da juventude, tendo em vista o crescimento e desenvolvimento do país?
7: Muito bem. É um desafio ainda, mas temos uma certeza clara que tem sido a luta constante por parte do governo, neste caso, na luta contra o consumo excessivo de álcool e droga. Temos visto uma luta acerada a vários prismas de governação. Estamos a falar desde a situação dos municípios até outros pontos estratégicos. Mas queremos louvar também a ação emergente da liderança da parte da juventude como plataforma nesta luta cerada para o combate a este mal. A droga destrói. A droga traz malefícios que os protagonistas, para eles é difícil dar uma recuperação plena por causa da sua situação atual. Mas queremos olhar aqui que precisamos recuperar um sentido de responsabilidade cívica, tanto ao nível comunitário, e trazermos essas soluções abrangentes por forma que este malefício possa ser estancado de uma vez por todas. Então, para dizer que os gabinetes provinciais de combate ao consumo de álcool e drogas, unidos a esta plataforma da juventude, poderão fazer cada vez mais. Porque a droga está na escola, está na rua, muitas vezes está muito perto de nós e das pessoas que conhecem onde é que fica esta maleficência que precisa ser combatida de uma vez por todas.
6: Vamos ao Conselho Nacional da Juventude. Perante vários desafios arrolados aqui, que responsabilidades cabem aos próprios jovens para deixarem de ser vistos como beneficiários e passarem a ser protagonistas também do desenvolvimento?
5: Muito bem. Esta questão remete-me a ir buscar aquela que é a declaração de Vanduze. Declaração essa que foi o fruto da declaração de Xiringoma, rapaz, não memória me faz. Mas a declaração de Vanduze é um instrumento, um documento orientador para o governo, assim como para a juventude. E este documento traz linhas estratégicas do que na verdade quer-se. E na última conferência decorrida em Cabo Delgado, passou-se a revista a alguns aspectos sobre o cumprimento desta declaração. E é só para dizer que a juventude não pode só ter a mão estendida. Também tem que ter um papel preponderante naquilo que são as responsabilidades, principalmente na questão da promoção do patriotismo e da unidade nacional. Tem que ser um pilar fundamental. E nesta declaração tem a questão da educação, emprego, ambiente, tecnologia. Todos esses aspectos temos recomendações para o governo, temos recomendações para os jovens. Então, estamos a dizer que mesmo nós, como jovens, temos esta responsabilidade acrescida de contribuir para que a implementação destes projetos sejam uma realidade, porque somos, temos que ser o, quem vai contribuir para que isto tenha sucesso. E o primeiro aspecto que nós consideramos é a questão da unidade nacional. Nós temos que considerar que este país é vasto. O que nós temos visto é que consideramos que

0: jovens estão nas grandes cidades, os nossos irmãos também que estão lá precisam desses benefícios. É por isso que volto a repisar que o discurso do presidente do CNJ dentro das escolações, queremos que os distritos tenham os serviços da juventude, porque achamos que é lá onde a juventude tem a base, e tudo isso tem que ser aspecto de consideração muito importante para que possamos resolver os problemas da nossa juventude. A primeira, é isso que eu ia dizer, a questão da promoção do patriotismo, valorização, e entender acima de tudo que a juventude moçambicana é vasta, e toda ela tem seus desafios, tem sua forma de pensar, tem sua visão estratégica, tem sua forma de olhar e ver e como tem que amar Moçambique. É isso que tem que ser um dos principais aspectos para podermos contribuir para que esta independência econômica seja taxativamente realizada. E nós, como CNJ, vamos continuar a ouvir, vamos continuar a levar os problemas. Não somos os decisores, mas somos quem levamos, escutamos e vamos ser o interlocutor, continuar a ser o interlocutor válido para podermos ter estas soluções desafiadoras, acima de tudo, pior naquilo que concerne o emprego e a habitação. Mas acreditamos que somos a continuar a dialogar com o governo e a colocar responsabilidades concretas para os nossos jovens, vamos ter soluções. É essa a perspectiva que nós temos.
1: Derek Mladinho, que setores da economia, do seu ponto de vista, apresentam maior potencial para absorver mão de obra jovem e gerar oportunidades sustentáveis nos próximos anos? Já apontou alguns, mas queremos saber quais são os outros.
2: Bom, quando nós olhamos para o nosso tecido económico, um dos principais setores elencados é o setor da agricultura. É o que tem maior capacidade de gerar posto de emprego. O segundo, que nós podemos incluir, é o setor de transportes. Depois podemos entrar na construção e, por em diante, na construção civil, que tem uma capacidade de incluir muitas pessoas no setor de trabalho. Então, eu olharia para estas três inicialmente. Naturalmente que o mundo está a mudar, não podemos ignorar isso. Nós estamos a dizer que países como a China, a título de exemplo, eliminaram cursos de economia, cursos de advocacia. Há um conjunto de cursos que foram eliminados na matriz educativa, que é para olhar para cursos de engenharia, para olhar para cursos de utilização de inteligência artificial e por aí em diante. Então temos de estar atentos a isso, mas temos uma realidade factual que nos aponta para a agricultura, que nos aponta para a construção, que nos aponta para o setor de transportes, que é onde nós temos um enorme potencial de incluir esta parte da juventude, desta força de trabalho aí existente. Mas eu também gostaria de recuperar uma questão que fez ao ilustre Mabjai aqui, que é a questão da responsabilidade. Eu aí iria apontar para uma matriz de responsabilidade que é partilhada por todos, a começar primeiro pelo Estado. No caso do Estado, o que estamos a dizer é que é necessário criar condições, o Estado tem estado a trabalhar numa componente de políticas públicas. E temos estado a ver políticas públicas novas a serem implementadas, infraestruturas e regulação. Nesta parte de políticas públicas, infraestruturas e regulação, o meu apelo que eu continuo a insistir é que existiu sempre uma abordagem que o Estado cria fundos e distribui recursos financeiros aos jovens. O que nós estamos a dizer é que isto não é errado. O governo tem de continuar a fazer isto. Mas temos de complementar e pensar diferente. Esse é o discurso do Presidente da República. Fazer as coisas de forma diferente para alcançar resultados diferentes. Então, em vez de nós distribuirmos recursos diretamente às pessoas ou aos jovens, em algum momento poderá ser necessário, podemos pensar em vez de distribuir dinheiro às pessoas, é entregar as pequenas e médias empresas, até que podem ser constituídas pelos próprios jovens. Então, podemos entregar as empresas que podem fornecer e por aí em diante. Esta é a primeira matriz de responsabilidades, rever o que estamos a fazer para garantir que possa ser transformador. A segunda é a parte do setor privado. Temos de incluir. O setor privado tem a responsabilidade de fazer investimentos, mas o setor privado pode também apontar ao governo, por exemplo, aqui eu desafio o gabinete parlamentar da juventude, que era a possibilidade de, junto com o governo, junto de uma forma pensada como Estado, de que forma que aquelas empresas que conseguem demonstrar que contrataram jovens podem ter uma redução parcial do imposto, porque contrataram pessoas. Se contrataram, conseguiram provar que deram empregos à juventude, reduzimos alguma coisa, porque de uma ou de outra forma o Estado terá sempre uma forma de ir buscar estes recursos, porque estes jovens terão rendimento que é para poder gastar na própria economia. Depois, há uma matriz que é escolas e universidades. O ilustre deputado aqui já fez referência que a Ministra da Educação já tocou no ponto. Ainda bem, temos de continuar a incentivar

0: que é preciso formar o indivíduo, esta juventude, a olhar para os desafios que o país vai enfrentar para este boom populacional. Há um exército de jovens que está aí a vir. E como é que nós formamos para olhar para os recursos naturais que nós temos? Como é que nós olhamos para os desafios que as empresas estão a enfrentar sobre qualidade de formação? Depois, quarto, que é o penúltimo aqui, que é a família e a comunidade. Há uma necessidade de transmitir valores. Estão-se a perder valores. Não é sempre ou da responsabilidade do Estado controlar os jovens nas bebidas. Às vezes, o tema parte das famílias. Há uma necessidade de nós olharmos para isto. E o último, o próprio jovem, que deve assumir riscos responsáveis, estudar, trabalhar e ter disciplina. Então, eu fecharia também esta questão que era para fazer ponto com a questão que colocou para o Mabiar.
1: Deputado Romário Alves, como é que olha para a questão da responsabilidade juvenil, tendo em vista o crescimento do próprio jovem e também para o bem do país?
2: Bem, eu quero também reconhecer que os colegas do painel também abordaram muito em relação a este tema, mas é preciso nós olharmos em três fatores. O primeiro fator é que, se for a ver, o Ministro da Saúde, sempre quando vem à Assembleia, traz um dado muito importante, que em cada ano temos mais ou menos 1.4 milhões de nascimentos. E esta é uma responsabilidade não direta do Estado, mas dos jovens. Porque se, e às vezes os jovens não gostam de ouvir isso, quando dizemos se nascemos muito, também vamos pressionar o sistema, portanto, do Estado, no sentido de prover melhores condições de vida, melhores condições, digo, de saúde, de educação ao próprio jovem. Então, também temos que ter essa responsabilidade na nossa juventude, de que todos nós fazemos parte de um sistema e sempre temos que olhar na melhor maneira possível para que esse sistema não fique comprimido e possamos apoiar, neste caso, o governo que está a governar e faz isso de 5 em 5 anos. Agora, também olho para a situação, como disse o Derek, do patriotismo, e também falou o Mabujaya, e daquilo que falou o Derek, falou de 4 pontos, mas eu olhava também a juventude, porque o jovem tem também a sua contraparte nisso. Se o jovem não tem autoestima, como diz muitas vezes o músico MC Roger, também não vai resvalar naquilo que é mais importante. Quando digo autoestima, digo, o jovem tem que saber o que sabe fazer. Não podemos todos procurarmos um emprego formal no Estado, enquanto eu sei que sou um bom sapateiro, sou um bom canalizador, sou um bom guarda. E através desta vocação que eu tenho, procurar encontrar melhores mecanismos de desenvolver a mim e a minha família e mostrar a outro jovem que é possível nós fazermos. Eu dou um exemplo, porque eu sou de Tete, e quando eu estava a liderar alguma organização juvenil, eu dizia, eu vou oferecer aquelas formas de graxar sapatos. E os jovens gostavam, porque viam que epa, do pouco que eu vou conseguir em acordar de manhã e graxar sapato, pelo menos tenho uma renda diária. E vamos imaginar, do diário para o mensal, até poderia saber mais do que um trabalhador doméstico que está nos 7, 8 mil medicais. Então, significa que temos que olhar a responsabilidade na juventude de encontrar meios de também poder ter sucesso no empreendedorismo ou no negócio, sem olhar para esses paradigmas que já são muito apertados, que é a questão do emprego na função pública, que é a questão do empreendedorismo através de financiamento público. Nós temos que olhar a essas outras vertentes. E aí, quando eu olho nessa responsabilidade do próprio jovem, de nós jovens, também sabermos como fazer essa mudança e garantir que todos os jovens tenham as mesmas oportunidades. E dou, por exemplo, o que se falou para finalizar na Conferência Nacional da Juventude, que o Ministério da Economia trouxe uma licença simplificada. Porque muitos jovens trazem a questão da burocracia como um impedimento. Mas pronto, para nós como advogados também achamos que às vezes as burocracias são para garantir que um sistema jurídico seja estável. Porque se nós temos uma empresa, não digo média de PN, digo uma empresa, uma grande empresa, sem seguir todos os passos, podemos colocar, portanto, uma situação de dificuldade jurídica no país. Mas o Ministério da Economia trouxe uma visão de uma licença, que esta licença vai colocar o jovem a fazer a sua atividade empresarial sem necessariamente ir e tratar os outros requisitos que a lei assim o provê. Então, significa que há demonstrações por parte do governo de simplificar vários atos para garantir que o jovem de per si possa iniciar o caminho e possa garantir que o desenvolvimento desenvolvimento econômico, a independência econômica, que é esta bandeira que todos nós temos, seja alcançada.
1: Vamos agora abrir as linhas para uma breve interação com o nosso amigo ouvinte. Estamos no programa Linha Direta da Rádio Moçambique e a refletir sobre os desafios da juventude e seu papel no processo de desenvolvimento do país. Estamos no mês da juventude, a razão deste tema. Pode ligar, amigo ouvinte, a partir deste momento pelos números 84-65-00-34-2 e também pode usar o 87-16-54-901. Vou repetir os números: 84-65-00-34-2. Temos também o 87-16-54-901. É através destes contactos que o amigo ouvinte deste lado pode deixar ficar a sua opinião sobre o tema aqui em reflexão no Linha Direta. Deputado Romário Alves, sente que a juventude, a indicação que temos aqui é que já temos um ouvinte em linha. Bom dia, de onde é que fala e qual é o nome?
3: Muito obrigado, muito bom dia. Aqui é o Sérgio Rafael, falo da província de Inhambane, com tratamento em Vilanculo, aqui em Vilanculo. Primeiro, queria saudar os convidados e também parabenizar os jovens, todos os jovens moçambicanos, por mês, não é? Deste mês, desta celebração. Então, também saudar o esforço que o presidente da República de Moçambique tem feito, não é? Que está mesmo ligado na parte dos jovens, que ele nunca esquece dos jovens, que para o futuro de amanhã tudo está nas mãos dos jovens. Então, eu gostaria de saber, junto dos convidados, muito mais aqueles que estão à frente, não é? E que às vezes participam nas conferências, quais são mesmo os debates que são debatidos para que, na verdade, o futuro do país, para que, sobretudo, para que não haja, que não aconteça, não volte a acontecer aquilo que aconteceu nos anos passados, não é? Sabemos todos o que aconteceu, então o que os jovens estão a fazer? Porque sabemos que, às vezes, existem aqueles jovens que trabalham contra próprio, como eu, assim, que, às vezes, quando tem oportunidade, esses jovens mesmo concorrendo, mas não consegue ter oportunidade. Então, o que está a se debater para que isso não volte a acontecer, não é? Porque sabemos que os jovens devem fazer projetos, mas fazem projetos, mas não conseguem. Quem consegue, às vezes, são aqueles jovens que, em algum momento, já trabalham. Então, o que está a acontecer para que isso não volte a acontecer? Muito obrigado, muito bom dia.
1: Muito bem, ouvinte Sérgio Rafael, a indicação de termos mais alguém em linha. Bom dia, está a participar. Qual é o nome e de onde fala?
4: Muito bom dia. Esta é a linha, eu aqui no Nhavene, falo do município da Matola, aqui em Maputo, no bairro de Malazo. Primeiro, saudar o painel, né? É um painel magnífico, né? E é um tema muito, muito interessante, que mexe com a juventude. E a questão, de facto, da juventude, naquilo que é o tema de hoje, que eu sou capaz, eu queria mesmo só comentar, ou seja, queria saber da professora de Cabo Delgado, a situação da empregabilidade, né? Porque até ouvi um chefe local, né, a falar de uma provável exclusão dos jovens nesses empregos dos megas projetos. Eu queria perceber até que ponto a essa exclusão. Eu há uma outra questão também ligada com as empresas. Eu queria saber do programa, quando as empresas foram criadas, do ponto de vista de com sucesso, né? Porque não basta só ter um projeto de papel e no treino não ter nenhuma estrutura física ou técnica de funcionamento. Outra questão também ligada ao fundo do Fidel. E não gostaria que fosse mais um projeto igual a um saco azul, né? que os jovens levam dinheiro e não devolveram ao Estado, né? Aí até podia-se responsabilizar o próprio Estado, porque a diferença do empréstimo e financiamento é que o financiamento tem que acompanhar a alocação dos recursos no terreno. Então, queria que esclarecesse mais. E aqui na Matola não há muitos projetos. O dinheiro aqui na Matola, nunca ouvi um jovem dizer que está a criar uma empresa ou ter um auto negócio vindo desse fundo de desenvolvimento local. Mas vi muitos jovens a correr, a tratar os pedientes, mas de lá para cá, de todos eles, ainda não tiveram nenhum apoio. E a outra questão é ligada a que futuro nós esperamos, por exemplo, dos alunos ou dos educandos que transformam as salas de aulas em Colômbia ou centros de boxe. Estamos assistindo nos últimos tempos crianças a bater, a espancar os outros, violência nas escolas, e não há nenhuma lei que expulsa, né? Então, praticamente, o futuro, queria perceber até que ponto os jovens vão ter um futuro promissor e o país será livre da dependência econômica. Muito obrigado, condição de debate.
1: Muito obrigado, Aquino Nhavene, pela sua contribuição. Vamos atender a mais um ouvinte. Bom dia. Está a participar. Qual é o nome e de onde fala?
5: Bom dia. Fala o senhor Daudêncio Zambese, artista do Guru.
1: Sim.
5: E, de fato, primeiro quero agradecer por este nobre programa. E, de fato, vai ser de contribuir para os jovens. Eu usei a palavra praticamente para trazer um contributo, como é que o governo também poderia ajudar os jovens, em especial no distrito. Como dizia, que existem vários programas. Por exemplo, por que não no Burue, uma área que tem muito critério de produção, e educar os jovens ou dar um emprego que eles poderem fazer? Exemplo, podem ter educado os jovens a fazer agronomia, em que vão usar a terra. E isso possibilitava que eles pudessem trabalhar para o resto da vida. Fazer-se um estudo de acordo com a realidade da área. Vamos supor, na Mapura, onde eu nasci, tem muitas terras que possam produzir castanha de caju. Por que não capacitar os jovens a fazer plantações de muda e de caju, em que eles possam passar o resto da vida através do caju? Eles podem vender, do que talvez educar a ser um mecânico, em que lá se calhar é duas, três pessoas que viaturam. Então, gostaria de sugerir que o governo pudesse trabalhar de acordo com a região, de modo que os jovens não possam ser dependentes de algo provisório, mas de algo constante e por muito tempo. Este era o meu contributo e o meu ponto de vista. Muito obrigado e bom trabalho.
1: Muito obrigado, ouvinte Gaudêncio. Vamos atender a mais alguém. Bom dia. Qual é o nome e de onde fala?
6: Bom dia. Aqui José Ernesto, distrito de Morropolo, na província de Nampula.
1: Sim, vamos.
6: Sim, eu estou numa localidade. E esses processos, o presidente Diabo, acho que ele não ocultou nada. Está a lançar muitos projetos. Mas todos esses projetos que o presidente Diabo lança, nós aqui no campo, aqui na ponta, não somos vistos. Mas concorremos os projetos, levamos os nossos documentos, gastamos o nosso dinheiro que era para comprar sale, gastamos em vão e os nossos projetos não estão a sair. Muito mais, aqui na minha localidade, em Mulianiwa, muitos jovens concorreram o dinheiro de Fidel. E eu ouvi na rádio, acho que foi na semana passada, que o presidente Diabo lançou na província de Cabo Delgado o pró-jovem. Esse pró-jovem, acho que nas localidades não vai aparecer, mesmo chegando nas localidades. Só para quê? É para aquelas pessoas dirigentes que estão à frente, levam os seus sobrinhos, filhos. E a população simples não tem acesso a esse valor. Agora, como é que nós ficamos aqui no campo? Não somos vistos. Parece que não tem pessoas aqui no campo. Obrigado.
1: Muito bem, ouvinte José Ernesto, podemos abrir exceção para mais duas, três chamadas pelos números 84-65-00-34-2 e também pelo número 87-16-54-901. Estamos no programa Linha Direta da Rádio Moçambique a refletir sobre os desafios da juventude e o seu papel no processo de desenvolvimento do país. O amigo ouvinte pode participar através destes contactos e deixar ficar a sua opinião. Enquanto isso, podemos conversar com o deputado Romário Alves. Eu gostaria de saber se sente que a juventude está representada o suficiente no espaço de tomada de decisão e o que é que deve ser feito para a sua participação na política ativa. Vamos atender a mais ouvintes, depois vamos responder a esta questão. Bom dia. O nome e o local de onde fala?
7: Sim, bom dia mais uma vez. Aqui, a Argentina Jaime Matufi, do bairro Gumbane, Molotane.
1: Sim, senhora Argentina.
7: Sim, pela minha opinião, pelo jeito que ouço no rádio, bem, eu gostaria mesmo de ter um empreendedorismo para os jovens, mas de qual motivo? Abrir aquelas empresas antigas, temos a Vidreira, temos a Burgaju, temos a Parmalat, agora que chama-se de Parmalat, para os jovens serem encaixados mesmo ali nas empresas trabalhar. Porque vamos ver agora que já temos muitos jovens estragados através de bebidas alcoólicas. Então, você leva, o Estado leva dinheiro para um dos jovens. Dois, três, dez, vai ter dois, três pessoas e abrir uma empresa dele, como ele diz, por exemplo, vai ter uma serralharia, uma machamba, dois por três. Então, já aquele dinheiro caiu, já não tem nada. Mas enquanto quando já tivermos naquelas empresas, o Estado é que vai resolver, tipo, pagar aquelas pessoas que vão ser encaixadas ali naquelas empresas já a trabalhar e aquele dinheiro no momento vai trabalhar em si mesmo. Não sei se a opinião vai ser como, mas eu gostaria que fosse assim. Porque temos muitas empresas, temos muitas maçambas, temos o Boane, temos o Maelane, temos o Gobas. Ali nós crescemos a comer laranjas, ananás, batatas, tomate, muitas coisas. Mas agora já não existe tudo isso aí. Mas eu gostaria mesmo, da minha opinião, que fosse assim. Obrigado.
1: Muito obrigado. A opinião da senhora foi ouvida. E vamos abrir espaço para comentários dos nossos convidados. Mas primeiro vamos a Pemba para ouvir Omar Said. Qual é o seu comentário sobre estas intervenções dos nossos ouvintes?
8: Obrigado. Primeiro quero agradecer do nosso ouvinte que colocou questões relacionadas com a falta de inclusão na questão de oportunidade de emprego para os empregos criados no âmbito do programa Eu Sou Capaz. O que eu tenho a dizer com relação a isso, se de facto numa e outra localidade o caro ouvinte sentiu que houve alguma reclamação com relação à falta de inclusão ou a questões relacionadas com discriminação, não é? O programa Sou Capaz, com relação a essas vagas de emprego, primeiro foram por via concurso público. E nesse processo de via concurso público, existiram termos de referências que foram desenhados com antecedência para que o jovem candidato pudesse observar na questão de submissão da sua candidatura. O primeiro item tinha a ver com a idade, não é? É verdade que para o nosso país, a questão de maioritariedade de idade para o ingresso no emprego, qualquer que seja, é de 18 anos, mas para o programa Eu Sou Capaz foi estabelecida 25 anos de idade para fazer-se passar de candidato e ser selecionado no âmbito das vagas criadas para o programa Eu Sou Capaz. O segundo critério era a questão de jovens residentes daquela mesma comunidade, porque o programa Sou Capaz tem por imponderar os jovens, não é, daquela localidade, e que os jovens também sejam exemplo de empoderamento dos outros jovens, das outras raparigas, dos outros meninos daquela comunidade. Então, esses foram um dos critérios, uma das balizas estabelecidas para a pessoa concorrer e ser apurado. E o outro critério era o nível de escolaridade, que era 12ª classe, no mínimo, que o jovem tinha que apresentar, não é? Então, e a questão de jovem natural e residente, em casos daquela comunidade não existir, porque estamos a falar de emprego e da unidade nacional, nós recorríamos jovens de comunidades próximas para poderem preencher aquelas vagas. A questão de quantos programas criados com relação no âmbito do programa Sou Capaz, eu tenho a dizer que essa é uma segunda questão, neste caso colocada pelo nosso ouvinte. Tenho a dizer que o programa Sou Capaz está inserido no projeto Resiliência, não é, da Rapariga da África Oriental, não é? É onde está inserido este programa, nesse projeto. E em paralelo deste projeto, existe um outro programa denominado Pro Acredita Emprega. Por isso, eu anteriormente me referi a que, no âmbito deste projeto, temos educar, empoderar e empregar. Então, enquanto o programa Sou Capaz forma os jovens, não é? E do outro lado, existe o Acredita Emprega, que dá financiamento aos jovens, não é, que dá kits de emprego, que é para poder melhor gerar. E o programa Sou Capaz estabelece oportunidades de questões de literacia e numeracia, neste caso, para os jovens que nunca pela primeira vez estiveram na escola. Então, esses são dois programas que estão dentro do projeto Resiliência da Rapariga da África Austral.
1: Muito obrigado. Muito obrigado, Omar Said. Cristiano Costa, comentários?
9: Primeiro, iria começar em trazer aqui uma célebre frase de Michelle Obama, que diz que, olha, o sucesso não tem a ver com o lugar de onde você veio, e sim com a confiança que você tem e o esforço que você está disposto a investir. Quero olhar para a situação do jovem que falava do Fidel, sobre a questão comunicacional e a abrangência do mesmo. Ao nível do Distrito da Matola, o município da Matola, que é dirigido pelo presidente Júlio José Paruc, encontramos uma situação de termos financiamento em duas vertentes. O Avante Jovem, que já teve duas edições anuais, com um desembolso de 7 milhões e 500 meticais por ano, que é da receita mesmo do município para os jovens, e tem dado mesmo financiamento para esta juventude. Mas também esta grande bandeira, que é o Fidel, uma grande bandeira do Presidente da República, numa ordem de 17.458.624 meticais desembolsados, que beneficiou 217 jovens na primeira edição, e criando por si só 577 postos de emprego. Então, aqui, a primeira barreira que encontramos é a descrença em alguns jovens. Então, é importante, logicamente, que os jovens possam ir atrás da informação, possam estar atentos àquilo que é a difusão da comunicação, seja do município, seja do distrito, para poderem estar a par dessas oportunidades todas. Sabemos que a Matola é o maior parque industrial ao nível do país. Temos uma vasta gama de empresas que temos ao nível da Matola por si. Então, os jovens precisamos nós, primeiro, sair desta componente de sossego irmos atrás também desta fórmula de participarmos naquilo que são as oportunidades que se dão e são capazes de nos trazer alguma transformação efetiva. Obrigado.
1: Muito bem, vamos ouvir o deputado Romário Alves, comentários sobre a participação dos nossos ouvintes.
2: Muito obrigado. Antes vou fazer um trecho naquela que foi a sua questão em relação à participação da juventude.
1: Para saber se é suficiente ou não.
2: Sim, em 30 segundos. Acredito que os jovens estão sim a participar nos centros de tomada de decisão. Acreditamos nós de que na Assembleia da República, a nível do governo, nós temos, por exemplo, um secretário de Estado de Jovem, Silva Fernandes Levone Niassa, temos um governador jovem, Pagula, Francisco Pagula, em Inhambane, mas acreditamos que este número tende a aumentar, porque não podemos olhar só para funções de chefia no alto nível, como governador, secretário, mas estamos a dizer o chefe de posto, chefe de localidade, a nível da circunscrição municipal, também temos jovens, mas acreditamos que é necessário, sim, nós aumentarmos o número de jovens no centro de tomada de decisão, e acreditamos nós que isso continua-se a fazer ao nível das políticas públicas que o governo está a implementar. Em relação às questões que foram colocadas, primeiro quero saudar. Eu sempre digo que o nosso país tem um mosaico muito bonito. E hoje em dia temos jovens que intervêm com questões estruturais, questões que... E alguns até trouxeram ideias, como a nossa jovem que falou na reabertura das fábricas, que, portanto, poderiam apoiar a juventude para melhor emprego conseguir. Eu dou um exemplo porque o governo ainda saiu uma diretiva ontem a dizer que vai limitar a importação de pão de forma e mais uma outra coisa. Principalmente por ver que nós aqui internamente já conseguimos produzir o alumínio, o pão de forma. Então são essas medidas e com a visão da jovem de abrir, portanto, outras fábricas que já existiam anteriormente, podemos galvanizar aquilo que é a economia. Para terminar, explicar ao jovem que o FIDEL é dos programas mais claros possíveis, porque não tem nenhuma intromissão em termos de ministério, sai diretamente para o distrito, o foco é o distrito. E é claro que numa primeira fase não vai abranger a todos os cidadãos, mas o jovem não pode desistir. Aquele jovem que disse que concorreu e não obteve, este ano, o Sua Excelência o Presidente duplicou o valor. E nós, eu estava a fazer uma pesquisa rápida nos documentos do governo e estamos a falar de mais de 900 milhões de medicais distribuídos nas 11 províncias que nós temos. E nós já queremos acreditar que se continuar a seguir os requisitos, se continuar a olhar para aquele escopo daquilo que é o FIDEL, vai sim obter este financiamento e apoiar os outros jovens através desse financiamento. Para terminar, dizer de que acreditamos que, como diz o CNJ, o futuro é agora, tudo depende de nós, vamos continuar a trabalhar e também, acima de tudo, a saudar quando o governo faz coisas que apoiam a nossa juventude. Muito obrigado.
1: Já que o futuro é agora, Conselho Nacional da Juventude, quais são os comentários finais?
10: Em torno do que os nossos ouvintes apresentaram, concordamos com a jovem que ligou a dizer uma necessidade, é uma visão muito boa, a questão de industrializar. Acreditamos que nós temos um partido da República. Muitos jovens, seus assessores, talvez estavam a ouvir esse programa, tomaram nota, mas nós também vamos tomar nota nos fóruns em que nós estamos, também como uma visão, porque a independência econômica é isso, é ouvir e apelar. E sobre a questão do o telespectador que falou sobre a questão dos recursos não chegar, este é que é o grande problema, mas nós também vamos ser um órgão fiscalizador de garante de que, na verdade, esses programas estão a ser lançados pelo governo, estão a chegar para a juventude ou não. Hoje vem o ProJovem, substituição do FAIS, queremos ser o monitor, fazer uma monitoria. Nós, como Conselho Nacional da Juventude, temos um departamento de monitoria e projetos. Vamos orientar junto, vamos apelar ao presidente para orientar este gabinete a fazer monitoria dos programas do governo, de modo a ver que nível de implementação, até que ponto a juventude está a ser abrangida. Eu acredito que com os indicadores que nós vamos escolher serão importantes para podermos perceber o que na verdade está a acontecer. Mas nós queremos que toda a juventude moçambicana seja abrangida por esses programas, para o jovem, FIDEL, agora Empreca, acredita, todos esses que são para a juventude, entre outros que vão ser importantes para resolver os problemas da nossa juventude. Nós sabemos que estamos em contextos diferentes, mas as nossas aspirações são comuns. Foi este lema que celebramos a 9ª Conferência Nacional da Juventude.
1: Adereco Mulatinho, o que é que vale a pena salientar em jeito de opinião, olhando para aquilo que foram as participações dos nossos ouvintes?
0: Bom, primeiro, endereçar os parabéns pelo facto de termos tido uma enorme participação. Isso mostra que o tema da juventude continua presente, está presente em todos nós. Segundo, concordar com boa parte daquilo que foi referido e solidarizar com a parte das reclamações. O que é importante nós fazermos aqui a referência de que existe um trabalho que o Governo está a fazer. Esta criação de fundos, a duplicação dos mesmos, a ouvir as reclamações que têm estado a ser colocadas pelas populações locais, mostra que existe um forte interesse do Estado em responder àquilo que são os desafios locais. Depois, precisamos também de olhar para aquilo que foi referido aqui e compreender que parte das reclamações, onde nós ouvimos as reclamações, podem estar relacionadas, por exemplo, a uma necessidade de implementação de mecanismos mais transparentes, que é para poder explicar ao cidadão que pode não ter tido acesso ao fundo para que ele compreenda qual é a razão. Mas também temos de perceber que parte destas dificuldades ou daquilo que ele poderá ter sentido ao ouvinte que estava a se queixar da localidade onde não chegam os fundos, pode estar relacionada à inexistência de uma capacidade financeira. Há um trabalho inicial que está a ser feito. Eventualmente, com o andar do tempo, essas iniciativas poderão cobrir a todos. Mas temos de ter consciência e dizer às nossas populações de que o dinheiro não existe para todo mundo, que nem toda a gente poderá ter acesso, mas há um trabalho que deverá ser feito. O que é que se deve aqui apregoar é que os beneficiários, as pessoas que estão a aceder a esses recursos, tenham a responsabilidade de devolver para que novos integrantes possam ser beneficiados. Isto não é um fundo perdido, nem um dinheiro que está a ser entregue para que as pessoas não devolvam. É importante devolver para que continuemos a incluir mais pessoas. Só assim é que nós poderemos garantir de que aqueles que não tiveram a oportunidade de receber na primeira, na segunda ou na terceira, possam ser beneficiados a partir do momento em que esses recursos começam a ser reembolsados.
1: Muito obrigado. Chegamos ao fim do programa Linha Direta, onde falamos dos desafios da juventude e seu papel no processo de desenvolvimento do país. Tivemos como convidados aqui nos estúdios o deputado Romário Alves, do Gabinete Parlamentar da Juventude, o segundo vice-presidente do Conselho Nacional da Juventude, Elton Madjaya, e o comentarista residente da Rádio Moçambique, Derek Mulatinho. Tivemos também nos estúdios da RM em Pemba o ponto focal do programa Eu Sou Capaz, Omar Saide. Na Matola, contamos com Cristiano Coça, que é ativista social. E, como sempre, o nosso amigo ouvinte esteve de nosso lado. Muito obrigado. Ernesto Chaú, que esteve na moderação com Michel Horácio nos cuidados técnicos. Saudações.

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2: São 11 horas em todo o território nacional. Passamos a seguir a transmitir o Jornal de Maputo, depois de termos acompanhado o programa Linha Direta.
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4: Ouvintes, saudações. Cerca de 250 milhões de meticais é o valor que a ser aplicado pelo governo e parceiros para a construção de infraestruturas de transporte, armazenamento e exportação de gás natural no Porto da Beira, província de Sofala, em Açouro, na província de Inhambane. Uma pessoa morre na sequência da passagem da corrente fria, acompanhada por chuva intermitente registrada nos últimos dias na província de Maputo, numa altura em que autoridades da saúde recomendam a tomada de medidas de precaução por conta deste frio que se faz sentir na província de Maputo. São tópicos da presente edição do Jornal de Maputo, uma edição que também vai refletir sobre o desporto. Hoje segue a segunda jornada do Campeonato Provincial de Futebol Sénior Feminino na província de Maputo. O jornal é apresentado por Stélio Manhissa e votos de uma ótima escuta. Uma vez mais, bom dia. Governo e parceiros vão aplicar cerca de 250 milhões de dólares americanos para a construção de infraestruturas de transporte, armazenamento e exportação de gás natural no Porto da Beira, província de Sofala, e Inhassoro, na província de Inhambane. A notícia é desenvolvida por Júlio Mavota.
5: A infraestrutura irá comportar igualmente a implantação de gasodutos naquele local, que serão conectados ao já existente em Temá, na província de Inhambane, permitindo o transporte de gás natural do centro ao norte e sul do país. Para o efeito, foi assinado este sábado, na Vila Turística da Ponta Douro, em Matutuíne, província de Maputo, o contrato de concessão da infraestrutura entre o Ministério dos Recursos Minerais e Energia e a Empresa Nacional de Hidrocarbonetos, ENH. Com a conclusão da implantação da infraestrutura, cerca de 4 milhões de toneladas de gás natural serão armazenados e transportados a partir do Porto da Beira, em Sofala, segundo explicou Rudêncio Moraes, presidente do Conselho de Administração da ENH.
6: Quando falamos de 4 milhões de toneladas, cerca de 174 mil metros cúbicos, e 4 milhões de toneladas por ano. investimento estamos a falar, nós olhamos numa perspectiva de fases que devem ser feitas até a concretização dessa infraestrutura. E aqui temos que nos concentrar, um, estudo de impacto ambiental, e depois, dois, temos que olhar para o estudo de viabilidade, já temos um estudo de pré-viabilidade, e três, temos que olhar aqui para o plano de desenvolvimento, tem que ser apresentado num plano de até 18 meses. Ou seja, temos 12 meses para concluir o estudo de impacto ambiental, 12 meses para concluir o estudo de viabilidade, e depois até 18 meses para apresentar o plano de desenvolvimento que deve ser aprovado pelo governo. Aprovado o plano de desenvolvimento, temos aqui uma perspectiva de cerca de 2 anos para fazer engenharia, procurement e construção da infraestrutura. Feito isto, estamos a fazer cerca de 2 a 3 anos, ter o projeto concluído, e fazemos aqui uma espécie de alcançar os objetivos de produção de coral na hora cerca de 2028, 2029, mais tardar 2030, ter a infraestrutura pronta.
5: A assinatura do instrumento aconteceu à margem da realização, a partir de hoje até próxima segunda-feira, em Matutuíno, província de Maputo, do 11º Conselho Coordenador do Ministério dos Recursos Minerais e Energia. Júlio Mafota, Rádio Moçambique, na Ponta do Ouro.
7: Júlio Mafota permanece na Ponta de Ouro, de onde durante os próximos 2 dias vai atualizar-nos a informação em relação àquele encontro do Ministério dos Recursos Minerais e Energia. Já o dissemos, permanece na Ponta de Ouro até a próxima segunda-feira. Uma pessoa morreu na sequência da passagem da corrente fria, acompanhada de chuva intermitente registada nos últimos dias na província de Maputo. É uma nota desenvolvida por Verónica Sidum.
8: O caso registrou-se no posto administrativo de Machubo, distrito de Marraquene. Face a esta situação, as autoridades da saúde na província de Maputo apelam às comunidades a redobrarem as medidas preventivas contra as baixas temperaturas que se registram nos últimos dias. O diretor provincial da saúde de Maputo, Daniel Chemani, que fez os apelos, avançou outras medidas a serem tomadas em conta enquanto prevalecer o frio.
9: Primeiro tem a ver com o agasalho, a proteção do nosso corpo contra esta alteração intensa da temperatura. Estamos a falar de proteger o corpo com roupas mais quentes, tecido mais grosso, que proteja essencialmente o pescoço, a face, as terminações dos membros. Estamos a falar das mãos e pés.
8: No posto administrativo de Machubo, o temporal matou igualmente 36 cabeças de gado, entre bovino e caprino. Deste universo, 26 cabeças morreram na localidade de Taula e 9 em Macanza, afetando 16 criadores. O chefe do posto administrativo de Machubo, Stélio Chiboleca, apela aos criadores a acatarem as recomendações das autoridades, recorrendo aos locais seguros em caso de mudança de temperatura, com vista a se evitar danos.
10: Sensibilizar os criadores para quando haver o anúncio de mau tempo, recolher para os corais da zona alta, porque se formos a ver, maior parte do gado que morreu estava no pasto.
8: Chefe do posto administrativo de Machubo, no distrito de Marraquene, Stélio Chiboleca, e os impactos da passagem da corrente fria, acompanhada por chuva intermitente registrada nos últimos 2 dias nesta região do país.
7: 11 horas 6 minutos. Daqui a pouco vamos acompanhar notas desportivas. Para já, a Associação Desportiva de Pemba vai receber hoje, em mais uma jornada, mais um jogo da 14ª jornada, vai jogar com o Costa do Sol. Tal como dissemos, daqui a pouco vamos trazer algumas notas desportivas. Comunicadores do governo em diferentes instituições do Estado assumem o compromisso de trabalhar para a elevação dos níveis de divulgação das políticas programadas, portanto, políticas, programas e ações do governo. A nota é desenvolvida por Domingos Macalan, a partir de Macaneta.
11: Para o efeito, os comunicadores do governo asseguram que vão fortalecer a comunicação institucional, permitindo desta forma uma partilha mais clara, coordenada e eficaz das ações governativas. O compromisso neste sentido foi assumido esta sexta-feira, no segundo dia do Fórum dos Comunicadores do Governo, que decorre na localidade de Macaneta, distrito de Marraquene, província de Maputo. O chefe do Gabinete de Comunicação no Ministério das Obras Públicas, Habitação e Recursos Hídricos, Lino Kisiko, destaca que um dos elementos a levar em conta na elevação dos níveis de divulgação das políticas, programas e ações do governo é o acompanhamento da era digital.
12: E é importante também porque o governo já está preocupado com a questão da capacitação do seu pessoal, da área de comunicação, para que responda efetivamente aquilo que é a demanda de comunicação para o público. E, aliás, um dos nossos grandes desafios para o setor da comunicação do governo é respondermos àquilo que é a preocupação da população.
11: Por sua vez, a chefe de repartição da comunicação na Secretaria de Estado em Manica, Valieta Massans, explica que o acompanhamento da evolução tecnológica vai evitar situações de falsas informações.
13: Porque muitas das vezes nas redes sociais há muita desinformação. Então já quando nós apanhamos na Rádio Moçambique, nos canais oficiais, a informação verdadeira. Agora como fazer aquele cidadão que acompanhou essa mensagem tirar a não verdade para repor a verdade? Então esse é um desafio muito grande.
11: Já o chefe do Gabinete de Comunicação e Imagem no Ministério da Justiça, Assuntos Constitucionais e Religiosos, João Chicote, considera que uma das melhores estratégias para o efeito desejado passa pela divulgação antecipada das informações.
14: O comunicador do governo deve ter em mente que está a comunicar para o povo. É um exercício de transparência sobre as realizações do governo da República de Moçambique. É uma obrigação até constitucional.
11: O fórum, que junta 120 comunicadores de diferentes instituições do Estado, tem como objetivo harmonizar as estratégias de comunicação das ações do Executivo moçambicano, da base até ao topo. De Macaneta, no distrito de Marraquene, para a Rádio Moçambique, Domingos Macalani.
7: Muito obrigado e bom trabalho. O presidente do Conselho Municipal da Matola, Júlio Paruca, desafia o novo presidente do Conselho de Administração da Empresa Municipal de Água e Saneamento a acelerar o projeto de abertura de valas de drenagem nos bairros propensos a inundações. Que mais disse o Dil da Matola, Roberto Chissano?
15: O Dil da Matola disse que, ciclicamente, a Matola sofre de inundações. É por esta razão que o novo presidente da EMA deve trazer inovações capazes de responder a esta realidade de inundações. O presidente do Conselho Municipal da Matola lançou este desafio esta sexta-feira, na tomada de posse do novo PCA da EMA, Milagre Manique, que substitui Bernardo Dramos.
16: Nos confiamos a nobre missão de gerir a rede de drenagem da nossa cidade, as nossas necessárias e futuras autoestradas das águas pluviais ao nível da Matola. Queremos que seja o guardião número um do saneamento da cidade. É inaceitável que famílias inteiras continuem a conviver com águas estagnadas das chuvas, das inundações urbanas. Não podem continuar estas a ditar a rotina de sofrimento e destruição dos nossos bairros. Exigimos da sua liderança uma abordagem mais evasiva e tecnicamente irrepreensível no desenho e na construção de infraestruturas de drenagem.
15: É um desafio aceito pelo novo presidente do Conselho de Administração da Empresa Municipal de Água e Saneamento, EMA, Milagre Manique, que entra já a conhecer alguns pontos mais críticos e promete trabalhar arduamente para a abertura de valas de drenagem.
17: Paralelamente a isso, é importante que estas águas sejam direcionadas através de projetos de drenagem, obviamente, que devem ser construídas, porque sempre que há cheias e as populações são afetadas por estas cheias, isso degrada a qualidade de vida e ninguém pode ter uma vida, digamos, digna enquanto sofrer os efeitos das cheias e inundações. Este é o principal desafio.
15: Igualmente tomaram posse esta sexta-feira novos diretores municipais e chefes das secretarias para os três postos administrativos do município da Matola.
7: Entramos para a página desportiva. Hoje segue mais um jogo da 14ª jornada do Campeonato Nacional de Futebol, o Moçambola. Hoje, a Associação Desportiva de Pemba vai receber o Costa do Sol às 14 horas e 45 minutos. Ao longo desta semana foram realizadas outras partidas pertencentes a esta jornada. Os resultados forneceram o seguinte quadro. Ferroviário de Beira bate o seu homônimo de Lixinga por 3-0, enquanto Bahia de Pemba anula-se com o Costa de Sol em mais um jogo realizado no campo municipal de Pemba. O Ferroviário de Nampula recebeu o jogo e foi derrotado pela Associação Black Bulls por 3-1, enquanto o Ferroviário de Nacala bateu ao Ferroviário de Maputo por 1-0. O Xingal de Tete empata sem abertura de contagem com a Associação Desportiva de Vilanculo. Ao nível da província de Maputo, já o dissemos que hoje vão rodar jogos da segunda jornada da primeira volta do Campeonato Provincial de Futebol Sénior Feminino ao nível desta região do país. Os jogos agendados para hoje, a abertura da jornada é Maninga Futebol Clube, vai jogar com a equipa da Polícia da República de Moçambique. Portanto, o 17 de maio, enquanto a Associação Desportiva de Língamo mede forças com a Tlemel Futebol Clube no campo da ABB. Mais logo, no campo da Estrela Vermelha, em Marraquém, o clube local, Clube de Marraquém, vai jogar com o Clube dos Amigos da Matola. Chegamos ao fim do Jornal de Maputo, o jornal que destacou o investimento em mais de 250 milhões de dólares americanos do governo moçambicano e parceiros para a construção de infraestruturas de transporte, armazenamento e exportação de gás natural no Porto da Beira, província de Sofala, e Inhassuru, em Inhambane. Dissemos também que uma pessoa morreu na sequência da passagem da corrente fria, acompanhada por chuva intermitente registrada nos últimos dias na província de Maputo. Isso acontece numa altura em que o setor da saúde apela para o reforço do agasalho para prevenir, melhor, para precaver-se de doenças de fórum respiratório que ocorrem com incidência no inverno. O jornal foi preparado e apresentado por Stélio Manhissa. Votos de bom sábado, acompanhando os serviços do emissor provincial de Maputo da Rádio Moçambique. Bom dia.
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11:16, para trás o Jornal de Maputo, numa edição de Stélio Manhissa, e nós continuamos a levar o melhor da música e informação nesta manhã de sábado. Estamos a 15 de agosto de 2026.

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8: Música boa para aproveitarmos nesta manhã de sábado, para celebrarmos, para festejarmos. É fim de semana, não é? Então temos que estar neste ritmo. 11 horas e 37 minutos depois dos nossos comerciais, e assim vai, música e comercial. À mistura.

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11 horas e 53 minutos, estamos a caminhar para as 12, altura dos tópicos do jornal. Muito obrigada pela companhia, bom dia, onde quer que o amigo ouvinte esteja. 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

0: chamarmos a Jacinta Nhamitambo, que está na apresentação do Jornal da Tarde para os tópicos deste jornal a acontecer às 12 horas e 30 minutos. Jacinta, boa tarde.
1: Muito boa tarde, Sérgio Samuel. Boa tarde, ouvinte. Mais de 200 milhões de dólares é o montante a ser aplicado pelo governo e parceiros para a construção de infraestruturas de transporte, armazenamento e exportação de gás em Sofala, em Inhambane. Gabinete de Informação desafia os comunicadores do governo a aprimorarem as estratégias de comunicação visando a divulgação das potencialidades econômicas do país. No estrangeiro, presidente sul-africano Cyril Ramaphosa apela aos países da CDC para utilizarem os recursos da região para impulsionar a industrialização e reduzir a dependência externa. Estes e outros assuntos iremos desenvolver quando for 12 horas e 30 minutos no Jornal da Tarde.
2: Muito obrigada, Jacinda Nhamitambo. Aguardamos pelos desenvolvimentos destes e outros assuntos às 12 horas e 30 minutos no Jornal da Tarde. 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Boa tarde, amigo ouvinte. 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

0: Em Moçambique são 12 horas e 30 minutos. Passamos a seguir a transmitir o Jornal da Tarde. Vamos nos conectar à Antena Nacional da Rádio Moçambique. Boa tarde.
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0: Boa tarde, ouvinte da Rádio Moçambique. Seja bem-vindo ao Jornal da Tarde. São tópicos desta edição. Mais de 200 milhões de dólares é o montante a ser aplicado pelo governo e parceiros para a construção de infraestruturas de transporte, armazenamento e exportação de gás em Sofala e Inhambane. Gabinete de Informação desafia aos comunicadores do governo a aprimorarem as estratégias de comunicação visando a divulgação das potencialidades econômicas do país. No estrangeiro, o presidente sul-africano apela aos países da CDC para utilizarem os recursos da região para impulsionar a industrialização e reduzir a dependência externa. Destaques do Jornal da Tarde, edição de sábado, 15 de agosto de 2026. Michel Horácio está na sonorização. E na edição e apresentação, Jacinta Nhamitambo. Boa audição. O Estado moçambicano arrecadou 131 milhões de meticais no primeiro semestre deste ano em receitas de exploração mineira no país. A informação foi partilhada hoje pelo ministro dos Recursos Minerais e Energia, Estevão Paulo, como nos dá conta o jornalista Júlio Mavota.
1: Este é o resultado da reorganização do cadastro mineiro iniciada em finais de 2024, que permitiu a emissão de mais de 2 mil novas licenças, revogação de 63 por incumprimento e cancelamento de outras 1.199 licenças por irregularidades. Informação avançada este sábado na Vila Turística da Ponta Douro, em Matutuíne, província de Maputo, pelo ministro dos Recursos Minerais e Energia, Estevão Pali, no arranque do 11º Conselho Coordenador da instituição.
2: Foram ainda reservadas para o Estado 1.199 áreas que serão catalogadas, permitindo ao Estado, através da Empresa Nacional de Minas, dar prioridade na exploração quando estejam em causa minerais estratégicos. Paralelamente, foram designadas 160 áreas para promover a formalização da mineração artesanal, criando condições para que esta atividade seja exercida de forma organizada, sustentável e em benefício das comunidades locais.
1: No mesmo período, no âmbito do Programa Energia para Todos, cerca de 3 milhões e 400 mil famílias passaram pela primeira vez a beneficiar de eletricidade em todo o país.
2: Eletrificamos 9 postos administrativos e construímos cerca de 274 quilómetros de novas linhas de transporte de energia. Levamos pela primeira vez eletricidade a 3,42 milhões de famílias, elevando a taxa de acesso à eletricidade para 66,9%. Estes números aproximam-nos do nosso objetivo de acesso universal até 2030.
1: Estevão Pale, ministro dos Recursos Minerais e Energia, falando na manhã deste sábado na Vila Turística da Ponta Douro, em Matutuíne, província de Maputo, no arranque do 11º Conselho Coordenador da instituição que dirige. Sobolema, promovendo o uso sustentável dos recursos minerais e energéticos como alavanca para o desenvolvimento de Moçambique, o encontro tem duração de 3 dias. Júlio Mavota, Rádio Moçambique, na Ponta Douro.
0: O Estado moçambicano arrecadou 131 milhões de meticais no primeiro semestre deste ano em receitas de exploração mineira no país. E para dinamizar a economia do país, mais de 200 milhões de dólares é o montante a ser aplicado pelo governo e parceiros para a construção de infraestruturas de transporte, armazenamento e exportação de gás em Sofala e Inhambane. O contrato de concessão da infraestrutura foi assinado hoje em Matutuíne, na província de Maputo, entre o Ministério dos Recursos Minerais e Energia e a Empresa Nacional de Hidrocarbonetos, ENH. De novo, em antena, o jornalista Júlio Mavota.
1: A infraestrutura irá comportar igualmente a implantação de gasodutos naquele local, que serão conectados ao já existente em Temane, na província de Inhambane, permitindo o transporte de gás natural do centro ao norte e sul do país. Para o efeito, foi assinado este sábado na Vila Turística da Ponta Douro, em Matutuíne, província de Maputo, o contrato de concessão da infraestrutura entre o Ministério dos Recursos Minerais e Energia e a Empresa Nacional de Hidrocarbonetos, ENH. Com a conclusão da implantação da infraestrutura, cerca de 4 milhões de toneladas de gás natural serão armazenados e transportados a partir do Porto da Beira, em Sofala, segundo explicou Rudêncio Moraes, presidente do Conselho de Administração da ENH.
3: Quando formos o 4 milhões de toneladas, cerca de 174 mil metros cúbicos e 4 milhões de toneladas por ano. Investimentos estamos a falar, nós olhamos numa perspectiva de fases que devem ser feitas até a concretização dessa infraestrutura. E aqui temos que nos concentrar, um estudo de impacto ambiental e depois, dois, temos que olhar para o estudo de viabilidade, já temos um estudo de pré-viabilidade e três, temos que olhar aqui para o plano de desenvolvimento, tem que ser apresentado num plano de até 18 meses. Ou seja, temos 12 meses para concluir o estudo de impacto ambiental, 12 meses para concluir o estudo de viabilidade e depois até 18 meses para apresentar o plano de desenvolvimento que deve ser aprovado pelo Governo. Aprovado o plano de desenvolvimento, temos aqui uma perspectiva de cerca de 2 anos para fazer engenharia, procurement e construção da infraestrutura. Feito isto, vamos fazer cerca de 2 a 3 anos ter o projeto concluído e fazemos aqui uma espécie de alcançar os objetivos de produção do coral norte, cerca de 2028, 2029, o mais tardar 2030, ter a infraestrutura pronta.
1: A assinatura do instrumento aconteceu à margem da realização, a partir de hoje até próxima segunda-feira, em Matutuíne, província de Maputo, do 11º Conselho Coordenador do Ministério dos Recursos Minerais e Energia. Júlio Mafota, Rádio Moçambique, na Ponta Douro.
0: E a província de Teide falha as metas de cobrança de impostos no primeiro semestre deste ano, ao coletar 5,6 mil milhões de meticais, de uma meta prevista de pouco mais de 7 mil milhões. As inundações e cheias registradas no princípio do ano, associadas à crise econômica internacional provocada pelo conflito armado no Médio Oriente, estão entre os fatores que influenciaram o abrandamento das atividades econômicas na província. Jornalista Orlando Cananegas.
4: O diretor dos Serviços Provinciais de Economia e Finanças, ENTET, apontou igualmente a escassez de divisas que terá afetado as importações e as exportações de forma indireta, sobretudo devido às dificuldades das empresas na aquisição de matérias-primas. Segundo Luiz Bongice, a situação econômica refletiu-se também no comportamento dos preços com a inflação a atingir na província 7,3%, contra 3% registados no mesmo período do ano anterior. Apesar deste cenário, o diretor dos Serviços Provinciais de Economia e Finanças, ENTET, Luiz Bongis, garante que os serviços sociais básicos continuam assegurados.
5: Isto porquê? Porque as nossas empresas precisam de matérias-primas, de insumo e de outros equipamentos para a produção. E se não conseguem importar, isto afeta a sua estrutura de produção e, consequentemente, afeta também o volume de exportações. Em linhas gerais, nós assistimos a um abrandamento ou a desaceleração da economia.
4: Os dados foram apresentados durante a 7ª sessão ordinária do Conselho dos Serviços de Representação do Estado, ENTET, alargada aos administradores distritais e presidentes dos conselhos municipais. Na ocasião, a secretária de Estado, ENTET, Cristina Mafumo, apelou aos gestores públicos para redobrarem os esforços na mobilização e cobrança de receitas para o Estado.
6: Que há condições adversas, sim, mas o administrador tem que levantar a minha bandeira, que eu não quero esta cota aqui. E há distritos com capacidade. Esta meta que foi dada aqui é uma meta normalizada, mas nós podemos ir acima do que está aqui. O grande problema é que se nem o que está aqui conseguimos chegar. O administrador para em algum dia, faz um exame de consciência. Eu sou administrador. Este meu distrito todo, com tantos recursos, só consegui cobrar no meu distrito 12%, para eu não falar dos valores.
4: A dirigente defende maior empenho na arrecadação de receitas como forma de reforçar a capacidade financeira da província e garantir a continuidade de atividades do Estado. Da cidade de Tete, Orlando Caranecas.
0: Província de Tete falha as metas de cobrança de impostos no primeiro semestre deste ano. Já na Zambésia, cerca de 38 mil toneladas de frutas foram comercializadas este ano no distrito de Ili, com destaque para citrinos, como nos dá conta o jornalista Hamilton António.
7: a laranja, a tangerina e toranja, comercializada aí no distrito de Ili, tem como destino as cidades de Climane e Nampula. O fato foi avançado à Rádio Moçambique pelo diretor do Serviço Distrital de Atividades Económicas de Ili, Augusto Correia. A fonte diz que, apesar do distrito não enfrentar problemas com a comercialização, a instalação de uma fábrica de processamento na região torna-se necessária, uma vez que poderá acrescentar valor à cultura.
8: Então, não temos problema de comercialização, como me referi anteriormente. Mas seria bom que houvesse uma fábrica de processamento para agregar valor a esta fruta que a gente produz. A outra questão que é afetada em termos de quantidades, nós avaliamos que neste ano produzimos aproximadamente 38 mil toneladas de fruta. No entanto, esta fruta sentimos que baixamos em termos de quantidade produzida, quando comparado ao igual período dos anos transados. Mas este fato é derivado da irregularidade das chuvas, da questão das pragas e da questão da idade de algumas plantas.
7: A fonte disse que o setor que dirige vai criar este ano viveiros nas comunidades para a produção de mudas de fruteiras, visando aumentar cada vez mais os índices de produção de frutas na região.
8: E como forma de colmatar a questão da idade das plantas, o SDAI agora pretende promover a instalação de viveiros ao nível das comunidades para a produção de mudas de fruteiras, através de financiamento, de vários financiamentos que ocorrem no distrito, com maior destaque para o FIDEL, havendo alguém que pode fazer um projeto nesta dimensão, acho que nós havíamos de o assessorar. Mas também, para além de depender deste, o SDAI agora está com um plano em manga para o estabelecimento de um viveiro de fruteiras ao nível do distrito, que vai ser instalado aqui na sede do distrito, concretamente mesmo na área da pertença do SDAI.
7: Augusto Correia, diretor do Serviço Distrital de Atividades Económicas de Ili, na Zambésia. Quelimane Hamilton António.
0: O distrito de Ili, na Zambésia, comercializou este ano mais de 30 mil toneladas de frutas. Enquanto isso, em Gaza, o governo provincial procedeu ontem à entrega de 21 mil alvinos de tilápia aos piscicultores do distrito de Chibuto, no âmbito da promoção de aquacultura na província, como nos dá conta a jornalista Hortência Matavel.
9: Trata-se da Associação Kutluwuka de Mbanganyane, no posto administrativo de Maleice, constituída por 58 membros, que desenvolve a aquacultura há 9 anos em 96 tanques piscícolas. Numa primeira fase, os alvinos entregues esta sexta-feira cobriram 27 tanques com a projeção de uma produção esperada de 6 toneladas até fevereiro próximo. O governador de Gaza, Alfeu Kuna, que procedeu à entrega destes insumos, incluindo ração, disse que o governo vai continuar a criar condições para a produção de peixe em cativeiro, tendo em vista melhorar a dieta alimentar e o incremento da renda familiar.
10: Porque, como sabe, alguns distritos passaram por cheias, então precisam de se reerguer se já entregamos semente para produzir na agricultura. Então, esta é uma forma também de variarmos a nossa dieta alimentar. Então, os agricultores estão desafiados a garantir a produção. Os nossos amigos associados aqui, queremos que o peixe que produz então tenha um impacto. Negociamos com o fornecedor no show. Vai ter capacidade de comprar ração, mas com o que nós vendemos aqui podemos ir comprar um saco a um preço já negociado, dos 3.500 para 2.500.
9: Domingos Mondani e Maria Vitória, membros da Associação Kutluwuka Mbanganyane e beneficiários dos alvinos, mostraram-se satisfeitos pelo apoio do governo. Com o dinheiro da venda do peixe, no futuro vou comprar alimentos e também outros insumos para multiplicar a produção. Refira-se que o programa de distribuição de alvinos e outros insumos para a criação de peixe em cativeiro abrange diferentes distritos de Gaza, com destaque para Xokwe, Mandlakazi, Xechai, Bilene e Xongweni. De Xechai, Hortência Matavel.
0: E o Gabinete de Informação, Gabinfo, desafia os comunicadores do governo a aprimorarem as estratégias de comunicação visando a divulgação das potencialidades econômicas do país. O desafio neste sentido foi feito hoje em Macaneta, no distrito de Marraquém, província de Maputo, no terceiro e último dia do Fórum dos Comunicadores do Governo. Domingos Macalane desenvolve a notícia.
11: O porta-voz do encontro, Mendes Mutenda, explica que a divulgação real das potencialidades económicas do país vai permitir que os comunicadores do governo contribuam para o alcance da almejada independência económica.
12: Nós temos nosso patrimônio cultural, turístico, potenciar essas coisas, porque são resultado do esforço de todos os moçambicanos. Por isso estamos a dizer, não só divulgar aquilo que são a inauguração de uma fontenária, inauguração de um hospital, mas também divulgarmos aquilo que é o nosso país, divulgarmos aquilo que é o potencial do nosso país para permitir que efetivamente o país alinhe aos objetivos atuais da agenda econômica do país, porque nós precisamos dar algum salto nesse sentido.
11: Para o sucesso deste desiderato, segundo Mendes Mutenda, é importante que os comunicadores do governo desenvolvam canais próprios de difusão de informações.
12: Estamos a abrir os multicanais em que podemos divulgar o país. Por exemplo, uma determinada instituição, notário, por exemplo, Ministério da Justiça, tem muita informação que o cidadão não sabe que pode tratar seus assuntos nesta instituição. Esta informação, não é possível que um órgão de informação divulgue para ir tratar bem ou para tratar uma sede, não é preciso xxxx. Mas a instituição pode criar multicanais de acessibilidade ao público daquilo que são os serviços daquela instituição.
11: Porta-voz do Fórum dos Comunicadores do Governo, Mendes Mutenda, e os desafios para o aprimoramento de estratégias de comunicação visando a divulgação das potencialidades econômicas do país. Edima Caneta para a Rádio Moçambique, Domingos Macalani, e boa tarde.
0: Boa tarde. 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Governo defende maior participação dos agentes culturais nos processos de discussão e tomada de decisões sobre o futuro do país. A posição foi apresentada ontem em Maputo pela Secretária de Estado das Artes e Cultura, Matilde Mocha, durante a mesa redonda realizada no âmbito do Diálogo Nacional Inclusivo. Os detalhes por Ernesto Chauque.
13: O governo defende maior participação dos agentes culturais nos processos de discussão e tomada de decisões sobre o futuro do país. A posição foi apresentada esta sexta-feira em Maputo pela secretária de Estado das Artes e Cultura, Matilde Mocha, durante uma mesa redonda realizada no âmbito do Diálogo Nacional Inclusivo. O encontro realizado em Maputo tinha como objetivo refletir sobre o papel da cultura na promoção da unidade nacional, coesão social, reconciliação e desenvolvimento sustentável.
14: Inauguramos neste ciclo uma nova visão liderada por Sua Excelência Daniel Francisco Chapo, Presidente da República de Moçambique. Em que é que consiste esta visão? A partir do mais alto magistrado da nação moçambicana, compreende-se: não há cultura sem investimento. Seja a base para a construção da identidade dos moçambicanos. Qual é a responsabilidade que recai sobre cada um de nós para, mais uma vez, voltamos ao cerne desta questão, para produzir diálogo, inclusive produzir justiça. Estamos a falar monetização, distribuição justa de rendimentos, acesso justo a financiamentos. É sobre isto que nós temos que resolver e dar diretriz. Está aqui a plataforma aberta e criada para que todos nós possamos contribuir.
13: Matilde Mocha, secretária de Estado das Artes e Cultura, e o presidente da Comissão Técnica do Diálogo Nacional Inclusivo, Edson Macuacua, defende que a cultura é um direito fundamental, daí a importância de ser tratada com a devida atenção no âmbito do diálogo em curso no país.
15: Aqui temos uma oportunidade soberana para o melhor tratamento da cultura na nossa Constituição, primeiro, reconhecendo-a como um direito fundamental. E este reconhecimento da cultura como um direito fundamental não é uma questão meramente literal, não é uma questão meramente formal, nem é uma questão técnica. Significa a consagração de um princípio programático que depois tem que ter consequências na definição de leis ordinárias de materialização, de concretização, na definição de políticas públicas na área cultural, das artes, letras, por aí, e na definição de outros mecanismos de sua operacionalização. Então, queremos que todas as dimensões estejam presentes.
13: A presidente da Comissão Técnica do Diálogo Nacional Inclusivo, Edson Macuacua. Durante a mesa redonda desta sexta-feira, os participantes debateram a cultura como direito fundamental, o papel do património na construção da unidade e reconciliação nacional, bem como o contributo da economia criativa para o desenvolvimento do país.
0: A caminho da 11ª Conferência Nacional de Quadros da Frelimo.
16: Benedita Francisco, temos lá como expectativa fortalecer a organização partidária. Também temos que desenhar estratégias para podermos ter aquilo que é a independência econômica. E temos também o assunto de corrupção, é um problema também que não deixa os moçambicanos sossegados.
17: Francisco Oitumã, tanto sou. As minhas expectativas grandes é que se discutam muito os problemas que têm a ver com o desenvolvimento econômico do nosso país. Eu penso que esta é uma das grandes preocupações que nós temos como delegados à 11ª Conferência Nacional de Quadros. Que mecanismos temos que usar para, de fato, podermos, de fato, termos a independência econômica através do trabalho de todos os cidadãos moçambicanos e, particularmente, cidadãos da província de Inhambane.
18: Delegados à 11ª Reunião de Quadros da Frelimo.
0: A caminho da 11ª Conferência Nacional de Quadros da Frelimo. Os delegados da 11ª Conferência Nacional de Quadros da Frelimo começam a chegar na segunda-feira à cidade de Chimoio, província de Manica. As comissões de trabalho já praticamente concluíram todo o processo que tem a ver com a recepção e acomodação das delegações. O primeiro secretário da Frelimo na província de Manica, Tomás Lixango, assegura que estão a ser criadas condições para que as lideranças das delegações possam visitar o local que vai acolher a conferência. E neste local, onde vários expositores pretendem apresentar a gastronomia tradicional moçambicana como forma de promover os produtos e a cultura das diferentes províncias do país. Reporta Daniel Oliveira.
19: Cerca de 600 expositores de todas as províncias do país são esperados na Feira Econômica e Exposição de Produtos e Serviços em Chimoio no âmbito da 11ª Conferência Nacional de Quadros da Frelimo. A feira registra forte procura, sobretudo na área gastronómica, com 160 barracas já construídas e outras 250 em diferentes fases de execução. Algumas das barracas já concluídas iniciaram as suas atividades, sobretudo na área de confecção de alimentos, com serviços destinados às pessoas que trabalham no recinto. Os expositores apostam na gastronomia tradicional como forma de promover os produtos e a cultura das diferentes províncias. A expositora Viviane da Graça, da Zambésia, apresenta pratos típicos da sua terra.
20: A minha expectativa é maior. Eu sou zambesiana, mas vivo aqui, então vou vender mesmo comida zambesiana. A comida da terra, da minha terra.
19: No concreto, o que é que vai oferecer?
20: Frango zambesiana, arroz coco, mocapata, chatini com mbacu.
19: Por sua vez, Jacira Couto aposta em pratos tradicionais de Manica.
21: Preparei comidas típicas da província de Manica, como tepue, cabrito, mbewa, bebidas como nipa, marreu e estamos preparados para a demanda.
19: Os expositores ouvidos pela Rádio Moçambique mostram-se otimistas quanto ao movimento de visitantes e as oportunidades de negócio durante a exposição no bairro Chitembo, em Chimoio, onde se realiza a Conferência Nacional de Quadros da Frelimo. De Chimoio, Daniel Oliveira.
0: 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Passemos à atualidade internacional. O presidente sul-africano Cyril Ramaphosa apela aos países da SADC para que utilizem os recursos da região para impulsionar a industrialização e reduzir a dependência externa. Correspondente Eduardo Figurão.
2: Ramaphosa avisa que a dependência dos mercados estrangeiros deixa a economia regional vulnerável a choques globais e impede o aproveitamento pleno da riqueza local. Falando numa intervenção na Universidade de KwaZulu-Natal, em Durban, a propósito da cimeira da SADC, Ramaphosa sublinhou que a região possui os recursos e as instituições necessárias, mas precisa, com urgência, transformar o potencial em realidade.
3: This region holds a substantial share of the world's critical mineral resources.
2: Esta região detém uma parcela substancial dos minerais críticos do mundo para a transição energética, desde as terras raras ao lítio. Somos os donos destes recursos e o mundo tem de reconhecer a importância da SADC. Mas os minerais continuam a cruzar as nossas fronteiras em bruto. Alimentamos uma revolução industrial noutros locais para depois comprarmos os produtos a preços definidos por terceiros. Este é o momento para impulsionarmos a nossa própria revolução industrial. A nossa ambição deve ser construir uma economia regional única para as nossas circunstâncias e os nossos tempos. Para isso, devemos eliminar as barreiras não tarifárias ao comércio e controlar toda a cadeia de valor. O que deve sair do nosso continente são os produtos finais vendidos a bom preço.
3: The final products that we will sell at good value.
2: O estadista sul-africano acrescentou que a soberania e a segurança da SADC exigem um mercado integrado e de benefícios equitativos. Cyril Ramaphosa vai assumir a presidência rotativa do Bloco Regional na cimeira de chefes de Estado e de Governo, agendada para segunda-feira. Rádio Moçambique, Eduardo Figurão, Joanesburgo.
0: Desporto. A Associação Desportiva de Pemba recebe esta tarde o Costa de Sol no fecho da 14ª jornada do Moçambola 2026. O Costa de Sol ocupa atualmente a 4ª posição com 19 pontos e pode ultrapassar o Ferroviário de Nampula, que perdeu ontem diante do Black Bulls por 3-1. Detalhes por Adama Timbe.
22: Por sua vez, a Associação Desportiva de Pemba quer se afastar da zona de despromoção. Atualmente, o Pembinha é o último com 8 pontos, os mesmos que o Xingal e o Machacane. No trono, Black Bull e Ferroviário da Beira partilham o comando do campeonato, ambos com 26 pontos. O Ferro Verde Nampula é terceiro com 21 pontos. Resultados da 14ª jornada: Xingal de Tete 0, Associação Desportiva de Vilanculo 0, Ferroviário da Beira 3, Ferroviário de Lixinga 0, Baía de Pemba 0, Machacane 0, Ferroviário de Nacala 1, Ferroviário de Maputo 0 e Ferroviário de Nampula 1, Black Bull 3. A 15ª jornada começa já amanhã com a campeã União Desportiva de Songo a receber a Associação Desportiva de Vilanculo.
0: Ainda na atualidade doméstica, milhares de fiéis da Arquidiocese de Nampula esperam caminhar na fé e pedir a intercessão de Maria pelas famílias, pela juventude, pelo abandono do consumo de drogas e pela paz no país. A intenção foi manifestada hoje na Arquidiocese Catedral de Nampula, momentos antes da partida para a peregrinação ao Santuário de Santa Maria, Mãe de Redentor, em Mekonta. Jornalista Albano Xavier.
23: Entrevistados pela Rádio Moçambique, os peregrinos disseram que o ato simboliza a união do povo de Deus num só caminho de oração.
24: Ser Salvador é um marco muito importante, na medida que o mundo está muito controversado no que diz respeito ao amor ao próximo. Estamos a diminuir, a gente já hoje não se ama, não se respeita. Temos a questão do consumo excessivo das drogas, os jovens estão-se a perder. Então vamos orar muito no mundo inteiro para que se amaine e nós vivemos em paz.
23: Por sua vez, o representante dos amigos do tio Salimo, Luiz Vasconcelos, informou que foram mobilizadas viaturas para o transporte de ida e volta de todos os peregrinos.
25: Estamos aqui para cumprimento daquilo que foi a iniciativa própria do tio Salimo, como todos vocês conhecem, é o governador da província de Nampula. Logo senta a viatura para todos os peregrinos poderem se fazer a Santa Filomena. Estão acauteladas condições de segurança, de comodidade e do próprio transporte.
23: O momento mais alto da peregrinação será a missa campal de amanhã, domingo, que será presidida pelo arcebispo de Nampula, Dom Inácio Sauri. Albano Xavier, em Nampula.
0: Colocamos assim o ponto final ao Jornal da Tarde, onde trabalharam para si Michel Horácio na sonorização, na edição e apresentação, Jacinta Nhamitambo. Boa tarde e bom fim de semana.

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4: 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Assim só com o Belanzaco e a Camarito bola. 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Levanta ela Fernando, ganha Chiquele, Chiquela Frank, Gumulene, Nimo. Belo Opa, bem, nome Barões. O Assocola, capitão, né? Copa Ferroviário, Frank Laiane. E eles vão com a Jocarata. E com a Iveni contrário da Nimo e Ferroviário. Jinga está muito melhor com a Alcides Kiv. A Cuvê Avani, uma contrariedade com a Catlete. Lestila, o Jocca Canu, Mil Machete na Color. Com o Quachicati. A Badai vai Ferroviário com a Eva Yawonele Laiane. Frank, a Chusa com o Cuiwa, a Marianga Bina na Color.
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5: 29 minutos, 36 segundos, 0 Clube de Gaza, 0 Clube do Bilene, Gildo Luiz, então olha aí, a NBR, primeira volta, quanto é que ele é, Nilana?
2: Primeira volta, vai enganar a Bilene, uma coisa, se você vai enganar 0-0, enquanto você vai jogar para o Clube de Bilene, ele se está com o grupo, engabula, título de exemplo, Clube de Bilene, ano 3, uma ponta pé, como 3 jogos, basta, mucona, foi tudo de casa, nem quando uma enganadora.
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5: 35 minutos, 0 Clube de Gaza, 0 Clube do Pilene. 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
5: 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Ali, de início, lá, escarga campo. 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Félix, analista, muito importante. Vale o irmão, Pilé.
0: Tatana Gamito Maparani, Iena, a segunda auxiliar, atacaraca, clube de Brene, ali, tudo fora de jogo, cambia capo do céu, né? Caiu lá, nem discute na parte, mas tem uma pessoa que vem passar amanhã, né? Há um belo mundo, é o clube de Gaza, em linha, a Lula é em jogo, a Belo Clube de Brene, cambia bom. 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
5: Clube de Gaza está uma, Chico. 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
6: Aí está, não passa a bola, Ângela.
5: Bom, vale escatar esse número do Clube de Gaza. Bom, então vai a sua análise.
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1: 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Félix, 45 minutos, 1-0. 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
6: 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Golo!

0: Barões, Futebol Clube de Massinga 0, Kobaku, a Kuchichichum, que é a tabela de classificação, e Kuba Timuza, Naena, e Karamhakwa, Tiruaena, Murumben, e o Marele Muno, os golos, o Calango, mas Barões, se a escotela, mas não tinha mangueira, né, Bruno?
1: Timuza, Costa de Sol, nem a Barões, e lá, mas está começando com a Inhambane, Capul, da Buramento.
0: Cheguei, Chichi, Lejo, Loco e Sola, Matsamela, Cascatlete, o Atemusa é o melhor 4-0 na color. Iberani, o último classificado, Acadêmica Loyangana Matimba, Yakuve, a Chukula Hanslo. A Ferroviário, a Mboga, a Essen, Lomo. Bas, o que começa com a Lahona na color?
1: Em como, Naco? Ava Jones, Ava Jones, vai te levar com o Jones a Mabuco. Ava Jones para a bola lá. Caramba, está lá a Umbelus? Ana Maasha, Kati Timela. Aqui será um tango, cara. Eu sou casa, meu amor, será?
2: 44 minutos, já. Aqui será, eu estava com ela. Um galicari em tango da ela, acho que é 2-0, eu vou um minuto a pagar do mais.
1: Aí, cacete, um garoto de missago, subindo.
2: Tati Coma, como puta gosta, Kati Xancona, com o passe 17 de maio, a gente era com a Angula 2-0. A bola do Pai Poder, que o campo passou o filho, papel onde o Peluso. A 17 de maio, a bola do Pampa Culo, pela Culo, na baliza, de luz, até o suco de bola, que aquele. Da Peluso. Portanto, que não vai na guardaria de onde o Peluso. Chico, a pizza bola. O Ben até o suco de bola, o Peluso. A boa pita, ela tem cama. As combancamas, 4 minutos. Leita acaba aí, aquele sancamanilo, um cango, acaba aí, militante, e vou nele dar um boa pito, veio. Antônio Munguambi, o Tani, que aí, 4 minutos, está cabelinho. Também nunca tinha sido cacete. Está ali, o que está aí, está. Alfredo Vial. Chega comendo com o calor, está 4 minutos. E aí, catiço. Bom, o Chico Metel. Em Belize, o Chico Metel, bola de atleta, canta, pelo culo, campe, quartaria, já comil, atacan, já ganchil, gutan, que bola no papel, anta, um Belize, bola de atinda, eu camo, babá, bola, um Belize, anta, um Belize, bola de aluz, a conta toma gama, tava de catiço, chancona, chilumba, capa, pelo anta, lua, 17 de maio. A Bessie Bola, pelo intervalo, o 17 de maio, ninguém estava ruim. A Chulilo Bola, comigo, quarta-feira, Chico, a Peluzzi, Conhoca, Vassouça. E me gostaram que é 17 de maio. A Bola, já em Angulo, 2-0. Bola de Ilusa, para te cometer, vai 17 de maio. 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
4: 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A gente aqui, a jogada quase é idêntica com a jornada, com a gola da Vonzão Bebe. 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
3: 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Na verdade, cada jogo é jogo. Logo bela na muncha, a songa bela tol, a songa bela camuzo. A panava time que tire, eu acredito que é puxa de olho. Ok? É puxa de olho, é uma caixa de tala, porque é que é bola. A bola de massivo. E na muncha ele tem um ponto de bagagem. 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
3: 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Em qual vou te encatear? Salmão.
5: Salmão, por quê?
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1: 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Clube de Gaza, o Akinginzi ou é Clube de Belém?
8: 10 minutos e 28 segundos. 1. Clube de Gaza. 1. Clube de Belém. Replay na golo da Clube de Gaza. 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
1: 15 minuto estão a fazer segundos. Clube de Gaza. Clube de Blane. Amante Conte em 4. Se não é na cena, foi do Bianca. Deixa eu ver lá que é só com. Pelo 15 minutos a 30 segundos. Cancarlo.
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0: o povo! Adolescentes, temos já 16 minutos com o Camomiri, Pedro, a Tinta Rádio Amarejo, convidada 2, convidado Brilhante 1, para o que, para o quê?
1: Bom, é, eu estou na Mujanga, Sabelino, a Antango, a Lênio, a Marugabê, eu sei o Ninguém Sim, o Shimane, o Dani, o grupo de dança, ele veio assumir a cama de despesa de jogo, a Guri Leli e Lumela, lá, a Meio Campo, Loco, Pequeno Messi, Ale Carreira, Ale Carreira e Bola, e Bola Pequeno Messi, Chamale, o Clube de Breni, Ale Carreira e Bola, o Dani, a Bela, o Clube de Gaza, vai ter a bola lá, acho que é o Meio Campo, vai ter a Fula Mela, também sou o Clube de Gaza, acho que é a Ale Carachuca, a Inhambani, se não me engano, que está na Velino. O Dani Barcar vai a Fulamela, vai a Fulamela, vamos lá, um, dois, três, quatro, três, lá, olha só, o Clube de Gaza, e assumir uma diferença, é jogo. O Dani, está lá esse meio dividido, o Clésio, a Alicaré, a Angena, a pequena, a grande área, a Alicaré, a Bamo, Clube aí, em forma rasteiro, também balói, ainda escutar com uma mancha, a bola ali, a bola, a Nixereca, a uma balizinha, a guarda de balão. O Dani, a Clube de Gaza, ele aí, a Wina Cassese, também, eu olho só com a Clube de Gaza, a segunda parte, e nem ganha nenhuma turma, mãe. 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

0: 30 minutos, Ferroviário, o Almelele 1-0. Na corneira de vantagem, Iacuvê, a Casca Atlético, Congolese, Nunamun, Guama, Barões e cartão vermelho. 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
2: 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Klubi de Gaza. Clube de Belém.
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2: 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Para se meter na bola, vai pelo antigo clube de gás. Vai estar se meter na bela clube de gás. Vai se meter já da Rivaldo. Até a bola dentro de Rivaldo é feliz. E aí, vai pelo clube de gás. Vai meter já se a bola é já na chinela. Ele só vai meter a gás. É a tema canil. Ante a canoa, vai ter a bola dentro de combate. Que ele vai pelo vai pila, né?
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0: Pesticazo! Estamos logo pela noite, temos 24 minutos em cama. Logo começa. Clube de Gaza, vai estando o marcador. Com o Lando Chaco, Clube de Gaza 3, Clube de Bileni 0. Agora, Félix Paruque, no Melino Lago Mbeto já 24 minutos. Ademani, Félix Paruque.
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4: 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Eu acho que está em 41 minutos. 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

0: Clube de Gaza! Brincadeiras de mau gosto nas ruas portuguesas pelo Clube de Belene. Ainda Clube de Gaza, ainda estamos a Antango, chama Clube de Gaza 4, Clube de Belene 0. Repela golo, para o quê?
1: Bom, então estamos assistindo. Brincadeira pior com a colega Erika Lille. A brincadeira pior. De facto, esse braço não se chama Ega com a Banoi, com a Ani. Eu olho só com a Ani capacidade, a minha Ani por dentro é com a comer bola. Também, a bela clube de Belém, da Dona Muyanga, da Dona Avelino, ele se não chegou, mas naquele a GPS, a uma coordenada, a uma ama come, no começo, a uma congressa, a uma dado, naco, a uma dado, a uma dado, a Oceano Atlântico, como a Oceano Índico, a FCV. Também, a bela clube de Gaza, ele anda isso de forma estranha, e com a bela clube de Belém, vai que arriba em uma coisa fora de jogo. Também, ali jogo, com a auxiliar e acompanhar a Antango ao Clube de Gaza. Então, brincadeira até agora, bem o Clube de Gaza, e vem andar com a presente, com o presidente de Natal, com o presidente da Independência, este também, Clube de Gaza, ainda tem ele a Magolo, chama a 4, Clube de Gaza, 1, Clube de Belém.
0: Até com uma capa bela clube de Gaza e gosto, capitão da equipa, com o Zeca Mandeca Rivaldo, Rivaldo, Zeca Guarres e gosto, capitão da equipa, a Engenho Gosto, a Nasceba Bola, Zeca Rivaldo, enquanto o Zeca a meio campo da bela clube de Gaza, Bibola, como Zeca, estava bela clube de Belém, vai pegar uma clube de Belém, Zeca, a Engenho, clube de Belém, a Engenho, o Assembleite, o Bela Clube de Gaza, 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
2: Bom, foi um jogo equilibrado, que podíamos ter saído daqui com termos ganho esse jogo. Mas pronto, sofremos o golo, faltando segundos no último tempo. Mas o jogo foi bom, apesar que tivemos um campeonato podia ter sido competitivo. Mas há várias coisas que interferiram neste campeonato que não vale a pena falar aqui. Mas Inhambanese terminou, é só a gente se contentar com aquilo que nós fizemos. Fizemos um bom jogo, até podíamos termos ganho o jogo. Uma pequena desintenção do nosso centrais, sofremos o golo de empate.
0: Muito obrigado, Ezil Maguezi Alcide Kivi. 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
1: 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A melhor treinador na Colori e o Guaxuco Júnior wa Nova Aliança wa Machicha. Alfred Muyanga.
3: 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Cambé, está lá, campo, e a Maria Anguabi, 4-1, e Clube de Gaza, Luí Anganeque, Cantangulo na Abewa, e Clube do Belene 1-0, primeira parte, com o Bescalp, me chamo de Santango, Messer Rasmo Cabral, ainda Macholotuane, Chichava Beli, na Cusarinza, na Timbericuba, que me deu Antango, Loculo, Acas, Pemchombeir, e Chichilin Quas.
4: Como lá, o Enamayang, Sagui 4-1, e o Sassen, e 5-2. 48 minutos e Beluac, Félix Farouk, 5-2.
5: Oh, esse 5-2 e Anzulu, em Gana, na Catana Muyanga, nesse Engaula Sonso, a Clube de Gaza e família Lanza, a GPS, a Macorna de Laos, e Manganaca, de forma perfeita, todos os lençóis, também a gente que sona a Clube de Vileni, vem a Galacha, a Tango, a Galacha, de forma definitiva. Antes de Madado, Mawala, o Oceano Atlântico, Mawala, o Oceano Pacífico, ainda conseguiram com Genela a Índico. Então, ele chama a galera ao campo de Marungabi, a Clube de Gaza, ele é a Chichaka, a Clube de Blaine, e tem uma bola em Angulo, é uma bola em Angulo.
4: Ele é só que é muito bem, Vila Casso. 5-2. Blaine Azame com Ganga em Angulo. Cambé, no campo Planomo, vamos conhecer o Lunguan, vamos 5. 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
6: a leitura ali nima ago ca 90 minutos lenga beliva a futebol ali 90 minutos mais compensações e ninguém muito mal ca jogo mas jogador manga conseguir transportar a bola de defesa para o ataque. E vem uma dificuldade de Maning, mas há uma dificuldade lá, é uma comanga, é uma com o clube do Vilena, é o Bela Fosnene. E na aí o colega te come. Segunda parte, me encheri ele com a equipe, é uma substituição, ele está mais jogador. Lá, manga num bocadinho de experiência em relação ao Mangua. A equipe aí tingir. E ava coca tindeve a balneário leso a cajugulha e luzanga muina lukum bela leso muina mvalera kashona mbova em 50% aí bileno vanga e trapajara lá então mas jogador mas ingesile ma ingenile mas beja a resultado de lenda o malé
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6: acaba ainda mandar mais jogador mais que fera, ancama a uiba mas acá faltará 5 minutos e a equipa aí perder enorme então no cuchinchi ele mais jogador lá o amanhã recomendação lá maia coma pelo menos uma resultado ainda é volumar e vale 1-0 porque ah este vai ser a segunda parte estava a segunda parte um ano ele só está te fazendo então eu conseguirei ele um carilho ano e uma na ilusão 1-0 mas segunda parte só se não sou na só o clube de casa não me ganha na segunda parte
4: além dele o clube de casa lhe tem melhor ele que vai escolher matar que camisa lhe tá
6: só se encarar o aco e desfrutar a vitória ali em Gavil na loa na linha mundo e vitória ali não é apenas vitória lá coisa e primeira volta a Belém fomos injustiçados vai com o jogador vai marcar uma penalti com ele e acerto penalti lá certo a nosso favor vão apitar então ina lá aita para a bela bola e ganha e comba Belém só que ina aí vai nível lá Belém o Belém tem muitos furos abaixo em relação a nós então a verdadeira lição é esta que foi dada.
4: Verdadeira lição? Resmo Cabrala, Columa, Maputo Gaza, Nenhambane. E carei fazer uma leitura, João Isaac. Engamos ao ganho, são a Clube do Belém. 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Bom, Mr. João Isaac. Bom, vale, está com a mana, está na Bila, está na Bila. 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
7: 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É verdade que em genil em concentração máxima, enquanto o gol sai, primeiro gol, e controlou o jogo e uma primeira parte. Luco Ivuia, Ivuia ele bem convencido, só o clube de Gaza, tinha que estar também a equipe lenga e pressionar o entamo. hi tendera ku kontrola jogo hi nga tisinari hi ndyamu kasi club de gaza a ni 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gol será bom gol numa situação em vantagem então é uma outra experiência e foi chato para nós
4: sim mas somos lá com o túnel ali o mini 10 pontos Gaza sai em nós o tanga era cachorro me comeu o William também do ali o sim eles não gatam entrar só na caminha estamos lá então
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3: 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A tabe hi nkarhi wa 2:55 minutos.

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0: 19 horas na 30 minutos, em Caruá, Jornal da Noite, interessado no dia internacional, Boeing 7 de Nene.
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Boa noite. A exploração de gás natural de Pande Temani, na província de Inhambane, pode entrar na fase de esgotamento até 2031. Até o momento foram extraídos mais de 2,5 dos 3,5 trilhões de pés cúbicos existentes. É um anúncio de Rudêncio Moraes, presidente do Conselho de Administração da Empresa Nacional de Hidrocarbonetos. Comercialização da castanha de caju no país em alta. Só em Xibabava, província de Sofala, poderão ser coletados mais de 300 milhões de meticais provenientes desta cultura de rendimento. No estrangeiro, retoma a contagem de votos na Zâmbia após uma paralisação motivada por violência e roubo de boletins de voto nas urnas. Destaques do Jornal da Noite, edição de sábado, 15 de agosto de 2026. Na sua companhia, Musagi Galibo na sonorização e Mohamed Gianni na edição e apresentação. Boa audição.

0: É bem-vindo. O presidente da República participa segunda-feira na cidade sul-africana de Durban, na 46ª Cimeira Ordinária dos Chefes de Estado e de Governo da Comunidade de Desenvolvimento da África Austral. A cimeira será marcada pela passagem da presidência da SADC da República do Zimbábue para a República da África do Sul, no momento de reafirmação do compromisso dos Estados-membros com o fortalecimento da integração e da cooperação regional. Um comunicado da presidência da República indica que os chefes de Estado e de Governo irão apreciar questões de natureza política, de paz e segurança econômica e social, com particular atenção para os desafios da região e para a adoção de medidas que contribuam para o aprofundamento da integração regional, estabilidade e promoção do desenvolvimento sustentável. O evento será presidido este domingo pela Cimeira da Troika do órgão de cooperação nas áreas de política, defesa e segurança da SADC. Exploração de gás natural de Pande e Temane, na província de Inhambane, pode entrar na fase de esgotamento até 2031. Até o momento foram extraídos mais de 2,5 dos 3,5 trilhões de pés cúbicos existentes. É um anúncio de Rudêncio Moraes, presidente do Conselho de Administração da Empresa Nacional de Hidrocarbonetos. É um assunto a conferir lá mais adiante neste jornal. Para já, comunicadores do governo desafiados a promover uma comunicação mais robusta e transparente virada para a prestação de melhores serviços ao cidadão. O desafio foi lançado hoje pelo diretor do Gabinete de Informação no encerramento do Fórum dos Comunicadores do Governo, Domingos Macalani.
1: O diretor do Gabinete de Informação, Gabinfo, insta aos comunicadores do governo a promoverem uma comunicação mais robusta e transparente e virada para a prestação de melhores serviços ao cidadão. Luiz Canhemba destaca que, neste contexto, o uso das línguas moçambicanas deve ser prioridade para assegurar a eficácia das informações sobre as realizações do governo moçambicano. Canhemba falava este sábado na vila turística de Macaneta, distrito de Marraquém, província de Maputo, durante a cerimónia de encerramento do Fórum dos Comunicadores do Governo. Trata-se do evento no qual os comunicadores do governo assinaram a Declaração de Macaneta, que prioriza uma comunicação que coloca o cidadão no centro das atenções.
2: Portanto, a nossa comunicação governamental deve ser mais do que uma iniciativa individual. Portanto, assumimos aqui, por via desta nossa Declaração de Macaneta, que efetivamente em algum momento sentimos que a nossa comunicação é feita em ilhas, não é? Portanto, precisamos de unir essas ilhas e criar um continente que é o continente da comunicação governamental.
1: O diretor do Gabinete de Informação, Luiz Canhemba, no encerramento este sábado do Fórum dos Comunicadores do Governo, evento que juntou na vila turística da Macaneta, distrito de Marraquém, província de Maputo, 120 comunicadores de todo o país. De Macaneta para a Rádio Moçambique, Domingos Macalani.
0: Comunicadores do governo desafiados a promover uma comunicação mais robusta e transparente, virada para a prestação de melhores serviços ao cidadão. O desafio foi lançado hoje pelo diretor do Gabinete de Informação no encerramento do Fórum dos Comunicadores do Governo. Mais de 140 milhões de meticais estão a ser aplicados na construção de quatro unidades sanitárias nos distritos de Zavala, Inhambane, Massinga e Vilanculo, na província de Inhambane. Financiados pelo governo do Canadá, os centros de saúde do tipo 2 vão beneficiar mais de 80 mil pessoas. Efraim Macitela.
3: Durante o lançamento da primeira pedra para a construção do centro de saúde do povoado de Murur, em Vilanculo, o governador de Inhambane, Francisco Pagula, destacou o objetivo da iniciativa.
4: Dar resposta àquilo que foi a nossa promessa à nossa comunidade, mas também significa trazer solução àquelas que são as grandes preocupações das nossas populações. Passam a estar próximo de um centro de saúde e certamente que vai reduzir aquilo que é o raio teórico de unidade sanitária das nossas populações. Hoje temos comunidades que chegam a percorrer 11,7 km para encontrar um centro de saúde. Estamos a fazer este trabalho.
3: Jesse Forst, do projeto canadiano, sublinha que a prioridade é garantir assistência médica com foco na mulher jovem.
5: Nós olhamos isto como um objetivo muito importante para poder melhorar a saúde para todos, porque sabemos que as raparigas têm muitos desafios em termos de acesso à saúde, acesso a todas as outras oportunidades da vida. A nossa abordagem é de realizar todas as atividades possíveis para que elas possam ter vidas muito boas.
3: Entre a população de Morur em Vilanculo, a expectativa é alta em relação à melhoria dos serviços de saúde, sobretudo para o acompanhamento das mulheres grávidas.
6: Edna Sebastião, é a de Vitality Tarrifo.
7: A chegada do hospital na nossa comunidade será benéfica. Neste momento é complicado. Muitas vezes os nossos partos ocorrem em casa por falta do hospital.
3: As obras de construção das 4 unidades sanitárias deverão estar concluídas até março do próximo ano. O projeto contempla ainda a instalação de sistemas de abastecimento de água para as comunidades locais de Vilanculo e Fraime Macitela.
0: Mais de 140 milhões de medicais estão a ser aplicados na construção de 4 unidades sanitárias no distrito de Zavala, Inharrime, Masinga e Vilanculo, na província de Inhambane. Em Nuniassa, decorrem trabalhos de manutenção e reparação de vias de acesso danificadas pelas enxurradas de janeiro deste ano. Raimundo Matola, em Lixinga.
8: Cerca de 211 quilômetros de estradas danificadas na época chuvosa passada estão a beneficiar de reabilitação de rotina no distrito de Mecanhelas, na província de Niassa. Trata-se dos troços de Nsaka Kwamba, entre lagos Xiuta e Nsaka Mepanhira, que se encontram neste momento em estado avançado de degradação. O diretor dos serviços distritais de planeamento e infraestruturas em Mecanhelas, Diogo Correia, explicou que os trabalhos visam melhorar a circulação de pessoas e o escoamento de produtos dos campos de produção aos mercados de consumo.
9: É claro que, para quem vê as vias atualmente, elas estão críticas. Esperamos nós, após estas intervenções que vão ser realizadas nestas vias, alguma coisa pode nos garantir o acesso ao trânsito dessas melhorias que vão ser intervencionadas.
8: Diretor dos Serviços Distritais de Planeamento e Infraestruturas em Mecanhelas, Diogo Correia, e as ações com vista à melhoria na circulação de pessoas e bens na região. De Lixinga, Raimundo Matola.
0: Seguimos com mais informação neste jornal. Identificados em Maputo, Gaza e Inhambane, mais de 370 antigos mineiros da África do Sul ou seus dependentes com benefícios por reclamar. Na campanha que iniciou mês passado, a meta é alcançar um total de pouco mais de 1.270 antigos mineiros mapeados nas três províncias do sul do país. É uma reportagem de Teodomir Nhantumbo, em Xaxai.
10: Trata-se de ex-mineiros que trabalharam nas minas da África do Sul desde 1989 e que não beneficiaram de fundos de pensão, indemnizações por doenças profissionais e entre outros. A informação foi partilhada por Vuyo Bangani, do Fundo de Previdência dos Trabalhadores das Minas, para quem os potenciais beneficiários identificados vão receber mais de 70 milhões de randes, aproximadamente 276 milhões de meticais.
11: The potential number is 373.
12: Foram localizados 373 beneficiários potenciais com valor equivalente a 71,4 milhões de reais.
11: In terms of the work that we have done so far.
10: E a chefe do Departamento do Trabalho e Segurança Social em Gaza, Nils Abaz, assegura que para estes antigos mineiros ou seus dependentes, os pagamentos que lhes são devidos serão efetuados a partir do mês de setembro próximo.
13: Contudo, nós não paramos, estamos a sensibilizar ainda aos cidadãos, de modo que seja possível encontrar os beneficiários, porque acreditamos que esse benefício vai fazer diferença para os nossos cidadãos moçambicanos e que estiveram na África do Sul a trabalhar, assim como os seus dependentes. Estamos a falar e dos seus agregados familiares. A nossa preocupação como governo é ver esses trabalhadores mineiros já receberem os seus benefícios que deixaram na vizinha África do Sul ou onde estiveram a trabalhar.
10: Chefe do Departamento do Trabalho e Segurança Social em Gaza, Nils Abans, e a campanha de localização e identificação de antigos mineiros da África do Sul ou seus dependentes com benefícios por reclamar, que terminou esta sexta-feira. Tudo bem, Nhantumbo, em Xaxai.
0: No ar, o Jornal da Noite da Rádio Moçambique, retomamos a notícia de abertura. neste jornal. Exploração de gás natural de Pande e Temane na província de Inhambane pode entrar na fase de esgotamento até 2031. Até o momento foram extraídos mais de 2,5 dos 3,5 trilhões de pés cúbicos existentes. É um anúncio de Rudêncio Moraes, presidente do Conselho de Administração da Empresa Nacional de Hidrocarbonetos. É um assunto a conferir para já com Júlio Mavota.
14: Decorre a bom ritmo o processo de pesquisa de novas reservas de gás natural na região circunvizinha de Pande e Temane, de modo a dar continuidade à exploração deste recurso natural na província de Inhambane. O fato é que, segundo a previsão, até 2031, a exploração de gás natural de Pande e Temane poderá entrar na fase de esgotamento nas áreas em exploração. Neste momento, já foram extraídos mais de 2,5 dos 3,5 trilhões de pés cúbicos existentes, segundo explicou Rudêncio Moraes, presidente do Conselho de Administração da Empresa Nacional de Hidrocarbonetos, ENH.
15: O gás de Temane, em termos de reserva, estamos a falar cerca de 3,5 trilhões de pés cúbicos, já foi produzido acima de 2,5. Trilhões de pés cúbicos, espera-se que até 2031 consigamos produzir nos níveis que estamos a produzir agora e começa então o processo de depleção, que é um processo normal. Ou seja, o reservatório, quando começa, ele evolui, falamos aqui do PSA, e depois chega a um nível, ele estabiliza em termos de produção e depois começa a decrescer. Agora, temos que continuar a fazer através de pesquisa, que é o que está a acontecer ao redor de Pande e Temane. Temos o projeto PT5C, que foi anunciada a descobertas em 2004, Bonito e Baobab, que acreditamos que vão ser esperança para permitir com que a depleção do próprio projeto Pande e Temane seja, de certo modo, compensada, não só como PT5C, mas como PSA, que está na fase do build-up.
14: Presidente do Conselho de Administração da ENH, Rudêncio Moraes, e o ponto de situação do gás natural de Pande e Temane na província de Inhambane. Por outro lado, o ministro dos Recursos Minerais e Energia, Estevão Pali, considera os planos de desenvolvimento de projetos de exploração de gás no país uma pedra angular do setor de hidrocarbonetos em Moçambique.
16: Prosseguem a avaliação das emendas dos planos de desenvolvimento do projeto Rovuma LNG Área 4 e do projeto Moçambique LNG Área 1 e a auditoria dos custos deste último incorridos durante o período de força maior. Estes projetos, juntamente com o Coral Sul FLNG e o Coral Norte FLNG, constituem a pedra angular do setor de hidrocarbonetos.
14: Estevão Pali, ministro dos Recursos Minerais e Energia, falando este sábado no decurso do 11º Conselho Coordenador da instituição que dirige, que decorre de hoje até próxima segunda-feira, aqui na Vila Turística da Ponta Douro, em Matutuíne, província de Maputo, de onde reporta Júlio Mavota. Boa noite.
0: Boa noite, Júlio. Uma volta com notícias segundo as quais a exploração de gás natural de Pande e Temane na província de Inhambane pode entrar na fase de esgotamento até 2031. Até o momento foram extraídos mais de 2,5 dos 3,5 trilhões de pés cúbicos existentes. Hospital Rural de Xicuque, em Maxixe, província de Inhambane, às escuras, em causa a vandalização de infraestruturas de fornecimento de energia. Manuel Chimeli.
17: Desconhecidos vandalizam dois postos de transformação de energia elétrica na cidade da Maxixe, província de Inhambane. Um dos postos sabotados é o que fornece corrente elétrica no Hospital Rural de Xicuque, uma unidade sanitária que, na sequência, está às escuras. O outro PT, vandalizado na última noite, está instalado a menos de 100 metros da primeira esquadra da Polícia da República de Moçambique, PRM, na cidade da Maxixe. O diretor da Eletricidade de Moçambique, área do serviço ao cliente de Inhambane, Tioclice Hu, diz que a situação provocada afeta 400 clientes. Estima-se em mais de 3 milhões de meticais os prejuízos causados pela vandalização das infraestruturas elétricas.
18: Nós, que somos mais vizinhos dos PTs, temos que nos aproximar para verificar se está tudo conforme. E por mais que a gente veja algum movimento dos PTs com algumas pessoas com uniforme laranja, que é o nosso uniforme normalmente, é preciso que a gente certifique de que essas pessoas estão a intervencionar, são funcionários ou não, porque há algumas pessoas que se fazem de falsos funcionários e vandalizam os PTs. Pelo que a vigilância tem que ser cada vez mais forte E sempre que detectarmos alguns desvios, alguns comportamentos não comuns, temos que denunciar estes atos, seja nas autoridades locais, bem como nas nossas instalações, ou ainda através da nossa linha de denúncia 800-145-145 ou através da central de atendimento 1455.
17: Teoclício Hu, diretor da Eletricidade de Moçambique, área do serviço ao cliente de Inhambane, e a necessidade de se intensificar a vigilância com vista a travar a onda de vandalização de infraestruturas elétricas na província. Manuel Schmel, Inhambane.
0: E em Gaza, a Polícia da República de Moçambique neutraliza uma quadrilha composta por 5 indivíduos iniciados em roubos e assaltos a residências no distrito de Bilene. Toda a história para o Rácio Dengo em Xaxai.
19: E trata-se de indivíduos que, com recurso a armas de fogo, protagonizavam assaltos a cidadãos daquele distrito, com destaque para agentes económicos locais. Dos 5 indivíduos, 3 encontram-se sob custódia da PRM, sendo um mototaxista, um curandeiro e um considerado principal por ser o suposto dono da arma de tipo pistola que era usada para as suas incursões, enquanto outros 2 encontram-se foragidos. A informação foi partilhada pelo chefe das relações públicas no Comando Provincial da PRM em Gaza, Carlos Macuaco, que indicou que a neutralização desta quadrilha ocorreu esta quinta-feira depois de um assalto a um operador de carteiras móveis, onde roubaram cerca de 300 mil meticais.
20: Estranhamente, nesta quadrilha estão 12 elementos que também são agentes econômicos. É um trabalho que vai se fazer para poder decifrar quem realmente é agente econômico e quem está como agente econômico e de noite está no grupo de criminosos. Pode ser que integrantes deste grupo haja mais elementos. É um trabalho contínuo, onde a sociedade sempre há criminosos e a polícia, a missão dele é prevenir o crime e, portanto, é a vigilância, conhecer o próximo e denunciar às autoridades qualquer situação que possa alterar a ordem de segurança pública.
19: Os 3 integrantes desta quadrilha já contam com a PRM e todos negam seu envolvimento em assaltos e roubos contra cidadãos no distrito do Bilene e acusam-se de terem sido integrados em ações criminosas que não lhes diz respeito.
21: Quando assaltaram aquele senhor ali, eu fui levar aquele senhor ali, sem saber. Mas depois de 2-3 dias, eu vi boatos que assaltaram aquele senhor. Mas eu não tinha a máxima certeza que foi ele, porque aquele é uma pessoa que eu conheço. Lhe levei 3 dias. Esse é meu erro, que eu não consegui contar para a polícia, mas contou para meu amigo, aquele que veio denunciar, é meu amigo. Não, a verdade, eu não tenho nada a ver com roubo, apenas eu sou taxista e fico emocionado com o mil meticais que me deu no primeiro dia, enquanto não, nem sabia que era bandido, e aquele, posso dizer que é meu primo.
19: Refira-se que esta é a 4ª quadrilha de assaltantes que a PRM em Gaza neutraliza no distrito de Bilene em menos de 2 meses, onde, para além da detenção dos integrantes, a polícia recuperou das suas mãos 3 armas de fogo. Horácio Dengo, em Xaxai.
0: 19:49, comercialização da castanha de caju no país em alta. Só em Xibabava, província de Sofala, poderão ser coletados mais de 300 milhões de meticais provenientes desta cultura de rendimento. Reporta Benifica Faiani, na Beira.
22: A comercialização da castanha de caju poderá render aos produtores na presente campanha mais de 300 milhões de meticais no distrito de Xibabava, em Sofala. No global, serão transacionados mais de 1.800 toneladas deste produto. A informação foi avançada pelo diretor do Serviço Distrital de Atividades Econômicas, SEDAE, de Xibabava, Elder Amisi, que destacou o impacto socioeconômico da comercialização da castanha de caju. Elder Amisi disse que, devido à massificação do tratamento de cajueiros contra pragas, verifica-se um aumento de produção e melhoria da qualidade da castanha.
23: A castanha de caju, como uma cultura de diferencial para o nosso distrito, em termos de plano de comercialização, tínhamos uma meta de 4.100 toneladas, mas o registro que fizemos já tínhamos 9.014 toneladas comercializadas. Importa referir que desses 9.000, também tem contribuições do distrito de Machás e do distrito do Buzi, que colocam o seu produto neste mercado. O posto administrativo de Muxunga, que é o maior produtor, mas em termos de mercado, nós temos os bengales, que sempre carregam para exportação para a zona norte. Em termos de empresas específicas, não temos, mas tem singulares que compram e vão revender à porta dos armazéns dos exportadores.
22: O diretor do Serviço Distrital de Atividades Econômicas, SEDAI, de Xibabava, Elder Amis, e a comercialização da castanha de caju na presente época agrícola. Da cidade da Beira, Benícia Faiani.
0: Comercialização da castanha de caju no país em alta, só em Xibabava, província de Sofala, poderão ser coletados mais de 300 milhões de meticais provenientes desta cultura de rendimento. Vamos para Tete, onde o Instituto Nacional de Meteorologia alerta os camponeses para acompanharem regularmente os boletins meteorológicos para não serem surpreendidos por situações adversas associadas ao fenómeno El Niño. O pormenor por Diolinda Matabel.
1: Segundo o técnico daquele setor, aquele fenómeno natural já está ativo na província, mas com previsões de maior atuação no verão. Aniceto Eduardo disse que, devido às suas características, é importante que os camponeses saibam quais serão os locais afetados pela seca severa ou excesso de chuva. Eduardo explicou que o seu setor, na primeira quinzena do mês de setembro, vai lançar a previsão climática sazonal 2026-2027.
2: Depois de nós divulgarmos a nossa previsão em setembro, passamos a atualizar a previsão mensalmente. Nós sabemos que quanto maior for o tempo da previsão, a incerteza é maior. Então, para corrigir a incerteza, nós atualizamos mensalmente a nossa previsão climática sazonal.
1: Técnico do Instituto Nacional de Estatística em Tete, Aniceto Eduardo, e as vantagens das comunidades acompanharem regularmente os boletins meteorológicos com o impacto do fenómeno El Niño. Nesta região do país, alguns distritos poderão ser afetados pela seca severa e moderada, e a campanha agrária 2026-2027 poderá ficar comprometida. De Tete, Diolinda Matavel.
4: A caminho da 11ª Conferência Nacional de Quadros da Frelimo.
5: Benedita Francisco, temos lá como expectativa fortalecer a organização partidária. Também temos que desenhar estratégias para podermos ter aquilo que é a independência econômica. E temos também o assunto de corrupção. É um problema também que não deixa os moçambicanos sossegados.
24: Francisco Oitumã, tanto sou. As minhas expectativas grandes é que se discutam muitos os problemas que têm a ver com o desenvolvimento econômico do nosso país. Eu penso que esta é uma das grandes preocupações que nós temos como delegados à 11ª Conferência Nacional de Quadros. Que mecanismos temos que usar para, de fato, podermos, de fato, termos a independência econômica através do trabalho de todos os cidadãos moçambicanos, particularmente cidadãos da província de Inhambane.
25: Delegados à 11ª Reunião de Quadros da Frelimo.
4: A caminho da 11ª Conferência Nacional de Quadros da Frelimo.
0: Contagem decrescente para a reunião nacional de quadros do partido Frelimo a decorrer em Chimoio, província de Manica. Já estão garantidas quase todas as condições logísticas para a realização deste evento. É uma informação trazida por Cláudio Duane, em Chimoio.
26: Convidados estrangeiros já confirmaram presença na 11ª Conferência Nacional de Quadros da Frelimo, a ter lugar próxima semana na cidade de Chimoio, província de Manica. Trata-se dos partidos libertadores da Tanzânia, África do Sul, Zimbábue, Angola e Zâmbia. É um dado avançado em instantes pelo porta-voz da Frelimo, Pedro Glicho, em entrevista à Rádio Moçambique, aqui no local que vai acolher a conferência.
27: Em relação aos convidados de fora, estão confirmadas as presenças dos partidos irmãos da Frelimo, nomeadamente o Chama Chama Pinduze, o ANC, SWAPO, MPLA e ZANU PF. Vale destacar que este processo começou ao nível das células e todos os membros, militantes e população em geral, aquelas pessoas que se predispuseram a dar as suas contribuições.
26: O porta-voz do partido atualizou que os trabalhos preparatórios estão a decorrer ao ritmo desejável. Pedro Guilich fez saber que já está assegurado o alojamento para todos os delegados.
27: Estamos num nível bastante bom, bastante encorajador. Já temos assegurados os alojamentos para todos os delegados e convidados. Este era um dos maiores desafios, porque, como é de conhecimento geral, a indústria hoteleira na província de Manica não é assim tão grande. E, a olhar para a complexidade e a magnitude desta reunião, a olhar para o número de convidados, esta era uma questão organizativa central. E felizmente, esta componente está assegurada.
26: Nesta entrevista, a Rádio Moçambique apurou que até a próxima quarta-feira todos os delegados já estarão na cidade de Chimoio. A Conferência Nacional de Quadros da Frelimo é um órgão consultivo do partido onde se buscam as sensibilidades em relação a vários aspectos de natureza política, económica e social do país. Da cidade de Chimoio para a Rádio Moçambique, é Cláudio Douane.
0: Jornal da Noite, o presidente da República, Daniel Chapo, vai apresentar amanhã o ponto de situação da segurança em alguns distritos de Cabo Delgado afetados pelo terrorismo. A intervenção acontece na reunião da Troika do órgão da SADC sobre política, defesa e segurança na cidade sul-africana de Durban. Moçambique não pertence a este órgão da Comunidade de Desenvolvimento da África Austral, mas participa no encontro como convidado. Esta reunião está inserida nos trabalhos da 46ª Cimeira de Chefes de Estado e de Governo da região. A informação foi avançada hoje pela Ministra dos Negócios Estrangeiros e Cooperação, Maria Manuela Lucas, ao detalhar a agenda do Presidente da República na visita à África do Sul.
3: O presidente da República, Daniel Chapo, vai apresentar amanhã o ponto de situação da segurança em alguns distritos de Cabo Delgado afetados pelo terrorismo. A intervenção acontece na reunião da Troika do órgão da SADC sobre política, defesa e segurança na cidade sul-africana de Durban. Moçambique não pertence a este órgão da Comunidade de Desenvolvimento da África Austral, mas participa no encontro como convidado. Esta reunião está inserida nos trabalhos da 46ª Cimeira de Chefes de Estado e de Governo da região. A informação foi avançada este sábado à noite pela Ministra dos Negócios Estrangeiros e Cooperação, Maria Manuela Lucas, ao detalhar a agenda do presidente moçambicano nesta visita de trabalho à África do Sul.
6: Sua Excelência Presidente, amanhã, dia 16, vai participar na reunião do órgão, né, de Política, Defesa e Segurança, como convidado, porque nós não fazemos parte da Troika. Mas vão convidar a sua Excelência Presidente para prestar informação em relação à situação de segurança em alguns distritos de Cabo Delgado, da província de Cabo Delgado.
3: A chefe da diplomacia moçambicana participou também na reunião do Conselho de Ministros da SADC, terminada na última quinta-feira. Entre vários temas, destacou-se o debate em torno dos ataques violentos contra cidadãos estrangeiros africanos. Já esta segunda-feira, o presidente sul-africano Cyril Ramaphosa assume a presidência rotativa da SADC. Rádio Moçambique, Eduardo Figurão, em Durban.
0: O tempo, a cidade de Tete pode chegar amanhã aos 30 graus centígrados de temperatura máxima, seguida por Pemba com 29 graus, Nampula 28, Vilanculo 26, Maputo, Inhambane, Beira e Quelimane 25, Chimoio e Xaxai 23 e por fim Lixinga 21 graus centígrados de temperatura máxima. É o fim do Jornal da Noite. Despede-se Moussa Gigalibo na sonorização e Mohamed Jane na edição e apresentação. Boa noite e até a próxima.

20 horas e 40 minutos, vão na vela. 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O Skito, o ano ativo, o Rafa Zona.

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1: 21 horas já Moçambique em Caramagungo e a 527 Lebes em Nenem.

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1: Boa noite, estimado ouvinte. Bem-vindo às notícias apresentadas por Vítor Rufino. O presidente da República, Daniel Chapo, vai apresentar este domingo o ponto de situação da segurança em alguns distritos afetados pelo terrorismo na província de Cabo Delgado. Segundo a ministra dos Negócios Estrangeiros e Cooperação, Maria Manuela Lucas, a intervenção acontece na reunião da Troika do órgão da SADC sobre política, defesa e segurança, a ter lugar na cidade sul-africana de Durban.
2: Sua Excelência Presidente, dia 16, vai participar na reunião do órgão, né, de Política, Defesa e Segurança, como convidado, porque nós não fazemos parte da Troika. Mas vão convidar Sua Excelência Presidente para prestar informação em relação à situação de segurança em alguns distritos de Cabo Delgado, da província de Cabo Delgado.
1: A reunião da Troika do órgão da SADC sobre política, defesa e segurança está inserida nos trabalhos da 46ª Cimeira dos Chefes de Estado e de Governo da região, que vai ter lugar esta segunda-feira na cidade sul-africana de Durban, na qual o Presidente da República se fará presente. Um comunicado da Presidência da República indica que os chefes de Estado e de Governo irão apreciar questões de natureza política, de paz e segurança, económica e social, com particular atenção para os desafios da região e para a adoção de medidas que contribuam para o aprofundamento da integração regional, estabilidade e promoção do desenvolvimento sustentável. O diretor do Gabinete de Informação insta os comunicadores do governo a promoverem uma comunicação mais robusta e transparente, virada para a prestação de melhores serviços ao cidadão. Luís Canhemba destaca que, neste contexto, o uso das línguas moçambicanas deve ser prioridade para assegurar a eficácia das informações sobre as realizações do governo. Canhemba falava este sábado na Vila de Macaneta, distrito de Marraquene, província de Maputo, no encerramento do Fórum dos Comunicadores do Governo.
3: A nossa comunicação governamental deve ser mais do que uma iniciativa individual. Portanto, assumimos aqui que efetivamente em algum momento sentimos que a nossa comunicação é feita em ilhas, não é? Portanto, precisamos de unir essas ilhas e criar um continente que é o continente da comunicação governamental.
1: No evento, os comunicadores do governo assinaram a declaração de Macaneta, que preconiza uma comunicação que coloca o cidadão no centro das atenções. Reservas de gás natural de Pande e Temane, na província de Inhambane, podem entrar em fase de esgotamento até 2031. Segundo o presidente do Conselho de Administração da Empresa Nacional de Hidrocarbonetos, até o momento foram extraídos mais de 2,5 dos 3,5 trilhões de pés cúbicos existentes. Para garantir a continuidade da exploração deste recurso naquela província, Rudêncio Moraes diz que decorrem pesquisas de novas reservas de gás natural na região circunvizinha de Pande e Temane.
4: Temos que continuar a fazer atrás de pesquisa, que é o que está a acontecer ao redor de Pande e Temane. Temos o projeto PT5C, que foi anunciada a descoberta em 2004, Bonito e Baobab, que acreditamos que vão ser esperança para permitir com que a depleção do próprio projeto Pande e Temane seja, de certo modo, compensada.
1: O presidente do Conselho de Administração da ENH, Rudêncio Moraes, falava este sábado na Ponta do Ouro, distrito de Matutini, província de Maputo, onde decorre o 11º Conselho Coordenador do Ministério dos Recursos Minerais e Energia. Mais de 140 milhões de meticais estão a ser aplicados na construção de 4 unidades sanitárias nos distritos de Zavala, Inharimi, Massinga e Vilanculo, na província de Inhambane. Financiados pelo governo do Canadá, estes centros de saúde do tipo 2 vão beneficiar mais de 80 mil pessoas. Durante o lançamento da primeira pedra para a construção do Centro de Saúde do povoado de Mururi, em Vilanculo, o governador de Inhambane, Francisco Pagula, disse que o ato surge em cumprimento de uma promessa feita pelo Executivo Provincial. Partidos libertadores da Tanzânia, África do Sul, Zimbábue, Angola e Zâmbia já confirmaram a presença na 11ª Conferência Nacional de Quadros da Frelimo, a ter lugar na próxima semana na cidade de Chimoio, província de Manica. A informação foi avançada este sábado pelo porta-voz da Frelimo, Pedro Guilich, em entrevista à Rádio Moçambique.
5: Em relação aos convidados de fora, estão confirmadas as presenças dos partidos irmãos da Frelimo, nomeadamente o Chama Chama Pinduze, o ANC, SWAPO, MPLA, ISANU-PF.
1: Pedro Guiliche fez saber que já está assegurado o alojamento para todos os delegados. No estrangeiro, subiu para 68 o número de mortos na sequência do naufrágio de um batelão na última terça-feira no Lago Cariba, no Zimbábue. As investigações sugerem que a embarcação estava sobrecarregada quando naufragou devido aos ventos fortes. A informação consta de um comunicado da polícia zimbabuiana, citado pela agência Reuters. Fechamos com a previsão do tempo. A cidade de Tete poderá registrar este domingo 30 graus Celsius de temperatura máxima, seguida por Pemba com 29 graus, Nampula 28, Vilanculo 26, Maputo, Inhambane, Beira e Quelimane 25, Chimoio e Xai-Xai 23 e, por último, Lixinga 21 graus Celsius de temperatura máxima. Apresentamos as notícias a esta hora, as próximas às 5 horas.

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